Muito obrigada. Muito boa noite a todos. Muito bem-vindos. Fado Camões começou por ser um projeto que me emocionou bastante. E juntar a lírica camoniana ao fado tradicional deu-me um enorme gosto em fazer este trabalho. Emocionei-me com as palavras de Luís de Camões, que parecem servir o fado. Ou talvez, não sei bem se é para o fado as servir a elas. Muito obrigada por estarem aqui nesta noite tão especial para mim. Muito obrigada.

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Piano, violino e guitarra portuguesa foram os instrumentos escolhidos por Lina para estas viagens, a que deu o nome de Fado Camões, trazendo para o seu percurso na música amores, paixões e reflexões, vividas há mais de 500 anos e que afinal são tão atuais.

Muito obrigada. E chegou o momento de chamar um convidado especial ao palco, que faz parte deste álbum, que fez os arranjos deste disco e que é nada mais, nada menos que o teclista dos Massive Attack, dos Portishead. Senhoras e senhores, John Baggett!

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Entendeu muito bem toda a linguagem do fado e gostaria de chamar aqui o produtor deste álbum, Justin Adams.

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1: Viva! Aqui se abre a nossa Alma Lusa e hoje temos uma emissão especial. 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

0: vai ouvir esta conversa pode achar curioso que encontremos aqui em Portimão uma espécie de oásis de guitarras portuguesas das mais variadas formas, mas sim, não é só em Lisboa, em Coimbra, que vamos à procura destes espaços onde se cultiva este instrumento tradicional tão português. Eu não sei por onde é que, ou como é que o vou apresentar, José Paulo Costa. Vou apresentá-lo como construtor?
1: Não, como... Estou apaixonado pela guitarra portuguesa.
0: Apaixonado. Mas estamos aqui noutro espaço que também lhe peço que nos explique, aqui na sua casa, estamos rodeados de guitarras portuguesas, já lá iremos falar de algumas delas. Isto é que é uma oficina? É o seu museu?
1: Sim,
0: o que é?
1: É o sítio onde eu passo os meus tempos livres, a construir algumas guitarras. Faço a construção de guitarras só por curiosidade. A única maneira da gente saber realmente como é que um objeto é construindo esse objeto, não é? E eu, desde há muitos anos que me interesso pela guitarra portuguesa, e a única forma de conseguir entender a guitarra portuguesa é construir. Já construí algumas, mas digamos assim, o meu interesse é mesmo pelo instrumento. A guitarra portuguesa é um instrumento identitário, ou seja, só existe cá em Portugal. E não há muita informação difundida sobre a guitarra portuguesa. Não existem pessoas muito entendidas na matéria, sei lá, o Pedro Caldeira Cabral, existem pessoas muito interessadas, mas é digamos que um assunto ainda meio misterioso. Se eu lhe perguntar se sabe exatamente o que é uma guitarra portuguesa, que ela não sabe exatamente o que é, sabe? Ou como a maior parte das pessoas. Então é essa curiosidade ou essa falta de conhecimento é que motiva.
0: E começando pelo princípio, José Paulo Costa, como é que começou esta paixão? Por uma guitarra, pela construção da guitarra? Onde é que esta história enorme começa?
1: A primeira guitarra que eu comprei foi na Fata Silva, que os algarvios sabem o que é.
0: Feira de Lagoa.
1: Feira de Artesanato de Lagoa. Talvez já há 20 anos. Fui lá uma vez e há lá um senhor de Felgueiras que vende instrumentos tradicionais. Então comprei uma guitarra. Eu tocava, quando era miúdo, tocava viola na missa e tinha algum contacto com instrumentos musicais e com... Comprei essa guitarra portuguesa e depois pensei, epá, tenho que aprender a tocar a guitarra, porque tenho a guitarra. E então andei à procura aqui em Portimão um senhor, o Vítor do Carmo, que era cabo do mar e reformou-se agora a ensinar a tocar a guitarra. Lá me inscrevi. Um dia o senhor Vítor, amigo Zé Paulo, a sua guitarra é muito fraca. E depois, mestre Vítor, então, ele é um gajo, mesmo assim, ele é um gajo em olhão que faz umas guitarras que é uma categoria. Ele demora uns 2 anos a fazer uma guitarra. Eu pensei, 2 anos, que é isso? Nessa altura eu estava a reabilitar uma ponte em Kelvos. A minha atividade, sou engenheiro civil, e a minha atividade principal é reabilitar pontes, enfim. Ora, Kelvos é ao pé de Olhão. Então, sou assim um bocado presósio, o gajo fez uma guitarra em 2 meses. E todos os dias, praticamente, foi a das obras que tiveram mais assistência técnica. Eu ia lá para ver a guitarra. Epá, achei aquilo tão engraçado. Pensei, vou fazer uma guitarra também. Tirei fotografias àquilo, tipo japonês. E depois, enfim, continuei as minhas aulas de guitarra portuguesa. Um dia o mestre Vítor diz assim, amigo Zé Paulo, a sua guitarra está a trastejar. Trastejar é quando a gente toca e ele faz zinca, as cordas roçam nos trastes e faz. Disse, pois, mestre Vítor, então, olha, a gente vai a Lisboa, há do Oscar, que ele é que...
0: E ele é que percebe disso.
1: Percebe disso, afina-lhe a guitarra. Eu todas as semanas vou a Lisboa, tenho lá o meu escritório. E lá fomos. Bom, chega à oficina do Oscar Cardoso, uma guitarrinha que era o meu orgulho, em Pau Santo, boa, tinha-me custado 1.500 euros. O Oscar abre a caixa da guitarra, olha lá para dentro e diz assim, mal empregada a madeira, volta a fechar a caixa. Eu? Oh, amiga, então fecha, converte-se.
0: O que é que se passa? O que é que está aqui mal? Só de olhar para ela assim.
1: Só de olhar para ela. E eu achava que a guitarra era muito boa. E eu disse-lhe assim, então mas mostre-me lá uma guitarra boa, sendo assim. Foi buscar uma guitarra, abriu-se um novo mundo. Quer dizer, de repente eu percebi que havia coisas de facto com uma qualidade extraordinária. E disse-lhe, então mas você não me vende essa guitarra? É pá, esta guitarra está muito dinheiro, pá. Eu, então, mas diga lá, 3.500 euros. Comprei-lhe a guitarra, ficou assim mesmo. Pronto, ok, vendeu uma guitarra.
0: 3.500 euros.
1: Essa primeira guitarra que eu comprei ao Oscar Cardoso. Já não sei há quantos anos, pá, há 20 anos. E entretanto eu disse-lhe assim, olha, sempre que aparecia aqui uma guitarra boa, você diga-me. Eu neste momento já devo ter comprado ao Oscar Cardoso para aí uns 30 instrumentos. E esse foi o mais barato, para você ter uma noção do nível de investimento. Porque depois a gente começa-se a perceber que a história da guitarra portuguesa é acessível a instrumentos e é viva.
0: Sim.
1: Nós, há coisas que nós não podemos reproduzir a história porque nos faltam provas, não é? Só que eu basicamente o que é que eu tenho? Tenho a história da guitarra portuguesa em instrumentos. Porque depois todos os instrumentos de qualidade feitos pelos melhores construtores, de alguma forma, passam por estes luthier, não é? E eu acabo por comprar os melhores que existem. Felizmente posso, não é? Então tenho comprado Você não faz ideia, tenho comprado guitarras, por exemplo, esta guitarra que tem, você veja lá aquela escultura da cabeça da guitarra.
0: Eu estava a ver a escultura da cabeça da guitarra, é notável.
1: Esta guitarra é uma guitarra de um luthier que se chamou Álvaro Marciano da Silveira, e a escultura da cabeça da guitarra é do mestre Cid, que era o mestre entalhador da Ricardo Espírito Santo. E esta guitarra, digamos assim, é o melhor que se pode ter em termos de estética, em termos de madeiras, em termos de tudo, e faz parte da história da guitarra portuguesa. A guitarra portuguesa, digamos assim, é um instrumento identitário, só existe cá em Portugal, e que estabilizou por alturas de 1950, não é um instrumento muito antigo, nas mãos de um duelo entre duas famílias de construtores, que era o Álvaro Marciano da Silveira e a família Grácia.
0: Mas o José Paulo Costa está a compra uma guitarra portuguesa, as 30 e tais que comprou ao Oscar, não é? Vai primeiro pela parte estética, pelo olhar, ou também
1: é tudo,
0: ouve-lhes o som e a sonoridade. Cada guitarra tem o seu som, não é?
1: Exatamente. As guitarras, ou os instrumentos musicais, em geral, não é? São demasiadamente sinceros. Você não pode olhar para uma guitarra só como olha para um quadro, porque você tem que ouvir o som que a guitarra produz. Mas depois o som é tão melhor quanto mais perto do colapso está a guitarra. A ver, é uma estrutura. Se tiver muita resistência, muita robustez, tem um som mau. Ou seja, está sempre no enfim, é muito difícil. Você, veja, agora foi vendido um violino do António Stradivarius por 11 milhões de dólares, não é? Fabricado em 1750, não é? Portanto, não é uma coisa nova. E porquê é que é assim? Porque é uma construção, assim como o Álvaro Marciano da Silveira, era um Stradivarius, é o Stradivarius da guitarra portuguesa.
0: Essa expressão que utilizou, mais perto do colapso, mais perto da morte, não é? O som fica diferente, apura-se, parece a história dos cisnes quando morrem, não é?
1: Exatamente. Se você tiver um instrumento musical muito robusto, ele tem um som muito mau. Mecanicamente é muito resistente, está a ver? Mas você tem a noção empírica, quando você toca numa coisa que está ali periclitante, ela vibra, não é? Você não pode estar à espera de ter um prato de uma bateria feito com uma chapa de 1 centímetro de espessura. Você bater nessa chapa, aquilo não faz som. Você está a ver, o prato de uma bateria tem o quê? 0,5 milímetro de espessura. Está na beira do colapso. Menos que isso, você bate e ela amolga, está a ver? As guitarras é a mesma coisa. O tampo, a guitarra portuguesa, ou os instrumentos de cordas, digamos assim, o que produz o som é a vibração do tampo. É como uma coluna. Você entende bem como é que é uma coluna de som, não é? Você tem o woofer, esses. O woofer, você já viu a espessura do woofer?
0: Sim.
1: Imagino que faz um woofer grosso. Aquilo deixa de ter som.
0: Deixa de ter som.
1: A guitarra é a mesma coisa. O woofer, numa guitarra portuguesa, ou uma guitarra clássica, o que quer que seja, é o tampo harmónico, chama-se. É aquela parte de casquinha branco onde as cordas agarram. Isso é que faz vibrar
0: o
1: ar.
0: Som. É. E esse som, essas superfícies vão-se apurando, vão ao longo do tempo.
1: Tem que ser uma madeira muito seca, tem que ter.
0: Mas não, mas não vale a pena, não funciona se deixar a guitarra sozinha. Alguém tem que a tocar também, não é? As duas coisas vão juntas.
1: Sim.
0: Ou não necessariamente?
1: Não, existe esse. Você sabe que as guitarras portuguesas têm muitos mitos, não é? Existe várias. Pronto, claro que com o tempo, não é? A guitarra é fabricada a partir de materiais que são vivos, não é? Não é inerte, é reativo. Portanto, com o tempo, o que é que acontece a uma guitarra? As madeiras vão secando, vão encolhendo, vão retraindo, muitas vezes vão se deformando, não é? E muitas vezes as guitarras com o tempo colapsam e deixam de ser funcionais, não é? Tocar uma guitarra, o que é que é? É pôr a guitarra em contacto com o ar, é excitar o tempo, tudo isso contribui para o desenvolvimento da guitarra. Mas se não tocar, ela também não se perde.
0: As madeiras foram mudando também? Os construtores vão mudando de madeiras? O Oscar,
1: não,
0: por exemplo?
1: Não mudou muito. Quer dizer, a guitarra portuguesa, ou enfim, as guitarras em geral, hoje em dia é difícil arranjar madeiras, digamos que boas, não é? O que é uma madeira boa para um instrumento de cordas com estas características? É o tampo harmónico, é o que produz o som. Tem que ser o pinho abeto, digamos assim, das florestas do norte da Europa. Ou seja, tem os veios muito, muito juntinhos, não é? Depois, o mais contribui para o som é o tampo harmónico. O António de Torres, digamos assim, que foi quem estabilizou a guitarra clássica, para demonstrar esta teoria, em 1850, por aí, fez uma guitarra de cartão com o tampo em pinhabete italiano. E tinha um som extraordinário.
0: Funcionou. Agora, então não temos madeiras em Portugal capazes de fazer a nossa guitarra portuguesa?
1: Temos, mas as madeiras que nós temos são as chamadas madeiras doces, não é?
0: Sim.
1: E é tipo, sei lá, a nogueira, esse tipo de madeiras assim, são muito sensíveis aos insetos xilófagos, ao bicho, não é? Com o tempo a guitarra.
0: Como é que disse?
1: Aos xilófagos. É os bichos que comem a madeira. Mas está a ver, se você quiser saber qual é a madeira mais nova para fazer uma guitarra, seja portuguesa ou de que é que seja, os portugueses tinham muito acesso a essa madeira. É o pau-santo brasileiro, chamam jacarandá, ou enfim, há vários nomes. O nome botânico é da Alberja Nigra, que é uma madeira que já está na lista da proteção há 30 anos, ou seja, já não se pode comercializar, a menos que seja uma madeira mais antiga do que há 30 anos. Para você ter uma ideia, a madeira para fazer uma guitarra, só a madeira, que é uma tabinha com 3 milímetros de espessura, é o que está ali, olha, essas tabuinhas escuras que estão aí, essas quatro tabuinhas custam 2.500 euros.
0: Uau.
1: Para você ver a raridade da madeira. Está claro que se você me perguntar assim, se tem uma influência assim tão grande no som, não. Mas tem, digamos assim, é a melhor madeira que você pode encontrar para fazer uma guitarra. Está a ver? O braço da guitarra, olha, aí estão as madeiras de uma guitarra. O braço da guitarra, a madeira mais nova para fazer o braço da guitarra é cedro. Porquê é que é cedro? Porque é uma madeira estável. As madeiras com a umidade aumentam de volume, não é? E os instrumentos desafinam. E com o tempo, em pé, não sei o quê. O cedro ou o mogno são as madeiras mais estáveis para o braço da guitarra.
0: Isso implica que quem se põe a fazer uma guitarra sabe o que é que está a fazer, porque não pode haver grandes erros, não é? Ou quase nenhum.
1: O construir um instrumento pode ter uma via popular, não é? Enfim, os artesãos aprendem com os pais e com os avós, e pode ter uma via erudita, não é? O Oscar Cardoso, por exemplo, fez uma licenciatura em luthier em Carmona, onde ensinam estas coisas, estes princípios, estes fundamentos da construção dos instrumentos, aplicam-se a qualquer instrumento, a um violino, a uma guitarra, a base é sempre a mesma.
0: Quantas guitarras é que tem?
1: Olha, eu já
0: José
1: não,
0: Paulo Costa, já perdi a conta.
1: Não sei bem, mas
0: não tem um, diga.
1: Tenho
0: se calhar o número também vai flutuando, vai tendo se calhar às vezes mais, outras vezes menos. Não sei qual é o destino das suas guitarras. Ou quando as compras, adquire, elas ficam aqui.
1: Quando não gosto, ofereço.
0: Não estão de passagem.
1: Não, em geral quando eu compro uma guitarra, pronto, já tenho uma noção muito clara do que é que eu estou a comprar, não é? Há muitas pessoas que me pedem para avaliar o que é que eu faço com esta guitarra e assim assado. Porque a gente com a lidação que tem com este tipo de instrumentos, começa a distinguir simplesmente pela geometria ou pela forma, começa a saber quem é que é o construtor. No outro dia, um senhor da Madeira, tenho aqui uma guitarra do João Pedro Grácio Júnior, que era o pai do Gilberto Grácio, que morreu aqui há uns anos.
0: A famosa família construtores.
1: Pela fotografia disse, olha, essa guitarra não é do João Pedro, é do Gilberto. E porquê? Porque cada construtor tem a sua sensibilidade.
0: Tem a sua marca, deixa.
1: E depois foi-se ver.
0: Mas sensibilidade aonde? Na forma do instrumento? Há pequenas variações na forma?
1: Há várias. Para já, um instrumento musical é um objeto que tem, digamos assim, uma geometria, não é? Essa geometria pode ser, sem querer ofender ninguém, mais matarruana ou mais sensível, não é? Qualquer artista, não é? Faz. Você veja, por exemplo, o braço desta guitarra, você veja a forma como aquela voluta se desenvolve, aquilo tem uma geometria uma proporção e uma harmonia que é difícil de descrever. Está a ver?
0: É notável, é mesmo.
1: Se você olhar para aquele caracol, aquilo tem uma proporção, enfim, um erudito da matemática diria que é uma geometria áurea, porque tem uma proporção, mas para uma pessoa normal, sem qualquer tipo de conhecimento nesta matéria, aquilo é agradável à vista. Está a ver?
0: E como é que é o som dela?
1: Esta guitarra é de 1950. Do
0: 1950?
1: Comprei
0: está aqui em cima da mesa, está a trabalhar nela, está a cuidá-la?
1: Estava a limpá-la, comprei há pouco tempo. E estava, pronto, tinha, enfim, no fundo estava a fazer um pequeno restauro, só a repor a beleza dos materiais. Esta guitarra, por exemplo, a parte de afinar as cordas é em prata, estava oxidada, está a ver? Só se vir agora aquilo está tudo luzidio. A madeira do braço desta guitarra, por exemplo, é bucho, que é a madeira que os escultores de eleição utilizam, porque é uma madeira que, em termos técnicos, isotrópica, ou seja, tem o mesmo comportamento em qualquer direção. Em geral, as madeiras têm uma direção de crescimento, digamos assim, e a direção perpendicular muito diferente. Este tipo de madeira, o bucho, não tem, é como se fosse quase plástico, ou seja, é uma madeira muito nobre para fazer esta escultura com este grau de detalhe, não é? É uma sereia a tocar guitarra com uma série de flores e microflores são milimétricos, não é? O nariz da sereia tem para aí 2 milímetros e os olhos, isto requer uma madeira com uma capacidade de ser trabalhada fora de, não é normal fazer o braço de uma guitarra em madeira de bucho, não é?
0: Não, a escultura é de facto incrível, do tamanho de uma mão, mais ou menos.
1: Se você reparar, é tigrado, está a ver aquelas.
2: Sim.
1: Isto é uma madeira também já muito, muito rara, que hoje em dia não é possível.
0: É
1: já
0: uma obra de arte, de facto.
1: A madeira chama-se vinhática, era uma madeira que existia antes.
0: E o que é que vai fazer com ela? Vai ficar na sua exposição? Facto, alguém vai pegar nela e tocá-la, acompanhar?
1: Não, as minhas guitarras eu empresto sempre aos músicos e deixo tocar e gravar discos. Esta guitarra, não é? É um, digamos assim, um testemunho da história da guitarra portuguesa. Não é? Portanto, é um objeto que em si, pronto, é uma obra de arte, não é? Mas representa uma evolução, o nascimento de um instrumento novo. É mais pequenina, só se vir a espessura, a altura do corpo da guitarra, é mais pequenina do que as guitarras mais modernas.
0: Estava com essa sensação, é uma guitarra pequenina.
1: As guitarras começaram por ser muito pequenas. As guitarras antigamente até chamam senhorinhas, as guitarras eram tocadas para as senhoras nas festas, não é assim? E depois começaram a crescer, não é? Eu tenho uma teoria que começaram a tocar o fado nas tabernas e que ninguém ouvia as guitarrinhas, então começaram as guitarras a crescer, não é?
0: Claro.
1: E atingiram a dimensão atual. Se você vir aquelas guitarras todas estão ali penduradas,
0: sim, estão na parede, sim. Qual é a mais antiga que tem? Ainda tem a sua primeira guitarra, a tal que comprou na Fata Silva, ainda não?
1: O meu cunhado e perdi-lhe o resto, não sei.
0: Perceba, então. Sim. Não era assim as uma espécie preciosa por ser a primeira?
1: Não. Quer dizer, na altura não liguei muito a isso.
0: Sim.
1: E como era, pronto, era uma guitarra fraca, não é? Ofereci ao meu cunhado, também queria aprender a tocar guitarra. Por acaso tenho pena, que foi
0: sim,
1: a primeira.
0: Sim.
1: Mas a segunda ainda tem.
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0: E continua com esse gosto de ir comprando, comprando, sim, muitas, sim, vezes, sim, por a...
1: esta guitarra do Álvaro da Silveira, comprei.
0: Sim, eu esta aqui, mesmo com. Mesmo eu, acho que de facto é muito o apetecível.
1: Ano passado,
0: não é?
1: O ano passado comprei umas 4 guitarras, talvez. Não vou comprando, até porque. Eu vou descobrindo a história da guitarra portuguesa, está a ver? Já houve. A guitarra portuguesa, quer dizer, em geral as pessoas não conhecem a história da guitarra portuguesa, não sabem porque é que é assim, porque é que evoluiu, onde é que foi. A guitarra portuguesa é o início da guitarra portuguesa é o século XIX, é contemporânea de um instrumento que é a cítara inglesa. Tem as mesmas características da guitarra portuguesa, embora acho que hoje em Inglaterra ninguém liga a esse instrumento. Não tem fado lá, coitados, portanto,
0: deixaram de lhe dar trabalho à guitarra.
1: Mas é contemporâneo, não é? E isto é uma teoria minha. Provavelmente entrou pelos ingleses quando vieram tomar conta do vinho do Porto. Nessa altura é que a guitarra portuguesa começou a ganhar dimensão e expressão.
0: Sim, sim, sim.
1: Tá bem? Inicialmente havia 3 modelos da guitarra portuguesa. Era a guitarra do Porto, a guitarra de Lisboa e a guitarra de Coimbra. A guitarra do Porto, entretanto, nunca mais ninguém ouviu falar nela e desapareceu.
0: Há pouco, ainda no início da conversa, o José Paulo Costa dizia que tem a sua, até na sua cabeça, tem a história da guitarra portuguesa em parte com as guitarras que tem aqui.
1: Sim.
0: E isso pode ser contado a partir de que altura? Porque, enfim, vamos mais atrás, uns séculos atrás, ao início provável da guitarra portuguesa. As suas guitarras não vão lá atrás.
1: Vão, mas mesmo assim. Do século XVIII,
0: não? Ah, não sabia dessa data. Tem do século XVIII, XIX.
1: Sim, são instrumentos muito pequeninos.
0: Sim.
1: Muito bonito.
0: Agora já estou a perceber melhor, é que ainda não tinha percebido que estavam cá esses instrumentos lá, tão atrás no tempo.
1: Tenho também, mas basicamente, daquilo que eu me apercebi, falando com as pessoas, não é? Falando com o mestre Gilberto Grácio, faleceu há 2 anos, falando com o Oscar Cardoso, eles representam uma evolução, são famílias que guardam em si, digamos assim, a tradição e não divulgam, não é? Em geral.
0: Há ali uma espécie de segredo do negócio.
1: Uma espécie de segredo, não é? O mestre Gilberto Grácio formou 2 alunos que hoje em dia, enfim, seguem a escola. E o Oscar Cardoso ensinou o filho a fazer instrumentos e o filho já faz uns instrumentos muito bons. Mas o Oscar Cardoso aprendeu com o pai, Manuel Cardoso, que já fazia guitarras, que aprendeu com o Álvaro Marciano da Silveira, que foi para Carmona fazer o curso de luthier. Ou seja, a família Cardoso resulta de um conhecimento académico, não é? Que é importante, não é? Não estou a dizer isto por nada elitista, é simplesmente a gente, quando tem uma formação académica, tem a oportunidade, num período da nossa vida, de dedicar-se a estudar um assunto e depois tem o resto da vida. Eu tinha um professor que dizia: a licenciatura é a licença que tu tens para poder estudar sozinho. Quer dizer, se a gente nunca tem uma formação académica ou nunca tem um conhecimento profundo do porquê das coisas, depois fica na mão do destino, está a ver? Muitas vezes comete erros e nem sequer se apercebe, e depois atribui os erros a causas esotéricas, ou que a lua não estava bem, ou assim, que às vezes não é bem.
0: Quantas guitarras portuguesas têm, assim, num número aproximado?
1: Sei,
0: já chegou a ter quantas?
1: Mas tenho, pai, entre 40 e 50, nem sei bem. Não as conto, está a ver?
0: Sim.
1: Nem lhes ponho número.
0: Sim.
1: E também algumas que eu construo, está a ver? Portanto, as guitarras para mim são cada guitarra, eu sei quem é que era. Sei lá, você só olhar ali para aquela parede, tenho ali 15 guitarras penduradas, são as melhores guitarras que eu tenho. Elas estão ali para eu olhar para elas sempre. Mas sei lá, eu vou-lhe dizer, por exemplo, a terceira da esquerda para a direita era do Duque de Lafões. É uma guitarra nobre, está a ver? Com a madeira mais cara que existe no mundo, com o cravelhal em marfim, tem uma série de características nobres, não é?
0: Sim.
1: Sei lá, a outra que está abaixo à direita dessa, disse-me o mestre Gilberto Grácio, foi das primeiras guitarras que ele construiu, está a ver? Ainda tem o rótulo do pai. Era comum nas famílias, quando o mestre da oficina, o pai, morria, os filhos durante uns anos punham o rótulo do pai, numa questão de respeito e de não serem atrevidos nem coisas assim. Esta guitarra é de 1970 e o João Pedro Grácio Júnior morreu em 1968, portanto tem o rótulo errado, mas não é que seja fraude nem nada. É o mestre Gilberto Grácio que fez aquela guitarra e, em homenagem ao pai, deixou ficar lá o rótulo do pai.
0: Portanto, aquela parede é uma parede riquíssima de história.
1: É a história da guitarra. Você pode ver, por exemplo, se você olhar para as guitarras, a quilha da guitarra, que é a ligação do braço ao corpo, aqui nestas, por exemplo, do meio, a quilha cá em baixo é a direita, está a ver?
0: Sim, sim.
1: A quilha lá em cima é curva.
0: Uhum.
1: Aquilo foi uma disputa entre estas duas famílias, porque um fazia, o outro copiava, o outro copiava, um fazia. Então, isto contado por eles próprios, está a ver? O Álvaro Marciano da Silveira disse assim: agora vou fazer um malhete curvo que estes gajos não vão conseguir copiar. E de facto não conseguiram, e passou a ser a assinatura das guitarras do Álvaro Marciano da Silveira e do Oscar Cardoso, em comparação com as guitarras do Grácio. Não vi aqui embaixo duas guitarras com a quilha direita?
0: Uhum.
1: São as duas da família Grácio.
0: Muito bom. Uma guerra de estética e de construção entre guitarras. Isso influenciava no som também? Não, era só uma questão mais estética de marca.
1: Ali era mais uma luta de galos por quem é o inventor da guitarra portuguesa.
0: Claro. Todas elas, o José Paulo vai lá tocar-lhes de vez em quando, tira-lhes umas notas.
1: Todas elas têm eu não tenho guitarras não funcionais, não é? Todas,
0: sim.
1: Todas as guitarras que
0: todas
1: eu tenho são guitarras
0: voz.
1: De concerto de primeira qualidade, não,
0: uhum.
1: não são. Pronto, todas. E muitas vezes empresto às músicas, pronto, para gravarem, não é? Porque muitas vezes não têm acesso a instrumentos com esta qualidade.
0: Portanto, a afinar uma guitarra portuguesa, de que altura?
1: Esta é do Oscar Cardoso, vê que aqui é curva.
0: Ah, sim, sim, sim.
1: E era do Duque de Lafões.
0: Do Duque de Lafões, portanto...
1: 2001, portanto foi construída em 2001, em 24 anos.
0: Muito bem.
1: E você veja, o rótulo ainda diz Manuel Cardoso, você não vê?
0: Lá dentro, sim, sim, sim.
1: Que era o pai do Oscar.
0: Muito bem.
1: Eles, por uma questão de respeito...
0: Portanto, estamos no com uma guitarra. Só estava a achar sinais dos tempos, não é? Está a afinar uma guitarra portuguesa do século. O que é que disse?
1: Esta é do ano 2001.
0: Ah, essa guitarra, 2001. Não, na altura em que a comprou, ou não?
1: Não, na altura em que foi construída.
0: Ah, construída, 2001.
1: É uma guitarra de grande qualidade. Você não vê por nós.
0: É muito bonita. Muito
1: a madeira
0: bonita.
1: É também
0: simétrica. A madeira é só simétrica e na parte de trás, sim, sim. Ah, o desenho simétrico, escolhido
1: também,
0: de propósito também, não é?
1: Esta irregularidade aqui repete-se aqui.
0: Exato. E vai afinar com uma aplicação num smartphone, sinais dos tempos. Porque antes não era assim, no princípio. Não sei se havia afinadores ou era ao ouvido.
1: Ah, era com diapasão.
0: Diapasão.
1: O som da guitarra portuguesa é muito poderoso. É quase como se fossem sinos a tocar.
0: Sim, sim, sim, sim.
1: Se for, eu também faço coleção de violas, não é?
0: Sim, já vi aqui outros instrumentos. Vejo ali umas...
1: São
0: uns bandolins, uma bragueza, ou aquilo é terra, ou o que é? O que é que tem ali?
1: São instrumentos relacionados com o nosso...
0: Com a guitarra, não é?
1: Por exemplo, a guitarra de Coimbra. A gente
0: Sim.
1: ouve falar na guitarra portuguesa de Coimbra. É uma evolução da viola toeira, que era aquela...
0: Sim, aquela é a toeira que tem ali.
1: Mas à direita.
0: A da direita.
1: E
0: campaniça, não. Aquela outra é a campaniça, não.
1: A de uma é a campaniça.
0: É a campaniça, sim.
1: A outra é a viola de arame dos Açores. É um bandolim. São instrumentos do nosso território. Todos sim. eles interagem, não é? E têm... Por exemplo, a guitarra de Coimbra afina-se um tom abaixo da guitarra de Lisboa pela influência da viola toeira, sabe? Porque eles tocavam baladas.
0: Sim, sim, sim, sim.
1: E as baladas tinham que ser um som mais... Exatamente.
0: Sim. E a diferença continua até hoje.
1: Continua até hoje. A guitarra de Coimbra é um instrumento.
0: Tem, e algumas de Coimbra também, claro que tem.
1: Coimbra tem. A Coimbra é aquelas duas mais da esquerda, por exemplo. São duas. Olha, está a ver? Aquela mais da esquerda de todas não tem fundo. Está a ver?
0: Sim, sim. Já vi algumas assim, e a parte de trás não tem fundo. Aquilo é porquê? É uma,
1: aquilo,
0: é uma evolução?
1: Aquilo foi uma experiência que o Oscar Cardoso fez que influencia. Melhora a parte aguda do instrumento, mas piora os graves, não é? Eu achei piada e fiz uma guitarra à moda do Oscar sem fundo. Mas, não, não, enfim, a primeira que eu comprei ao Oscar tem uma tampa atrás, dá para tocar sem fundo ou com fundo. São experiências. O Oscar Cardoso, acho que ele é sobredotado, não é? E com qualquer sobredotado que se preze, farta-se logo das coisas. E então tem que estar sempre a inovar e a progredir e a inovar, não é? Há ali instrumentos, por exemplo, eu a certa altura comecei a ensinar o Oscar, por exemplo, a utilizar reforços de carbono nas guitarras para melhorar alguns comportamentos das guitarras. As guitarras ou os instrumentos de madeira, não é? São muito sensíveis à umidade e à temperatura, mas, por exemplo, só se lhes puser fibra de carbono, a fibra de carbono a comparar com a madeira é tipo 100 vezes menos deformável, é um disparate. Se puser lá um bocadinho de carbono, contribui para que o braço não empene, não torça. Portanto, há uma série de melhorias que se pode fazer com a tecnologia.
0: A ciência a entrar aí na arte, na construção tradicional.
1: É muito sensível.
0: E ele ouve-o nessas recomendações.
1: Aplica.
0: Não disse, ah, agora vou cá pôr
1: o Oscar,
0: na guitarra,
1: primeira,
0: vou estragar tudo.
1: A primeira conversa que eu tive com o Oscar, foi o Oscar, ele veio lá uma guitarra minha e ele olhou para a guitarra e disse: mal empregada madeira, tipo, até sim, tenho pena do Paulo Santo. E hoje muitas vezes eu digo ao Oscar: oh, Oscar, mal empregada madeira, porque pronto, a coisa não corre tão bem e temos uma relação de muita. Já desenvolvemos em conjunto vários instrumentos, agora fizemos em conjunto uma guitarra portuguesa elétrica que não há assim, pelo menos que eu conheça. Já pedi ao Custódio
0: Castelo. Estava aqui a mostrar-me assim.
1: Já pedi ao Custódio Castelo para inaugurar esse instrumento.
0: O Custódio Castelo é o homem que está disponível para todas as inovações.
1: Ele tem inaugurado as guitarras todas, é muito entusiasmado e pronto, é um guitarrista como poucos, dos melhores, não é?
0: Do ponto de vista de intérprete e de criador.
1: De criador e é muito receptivo a inovações.
0: Sim, sim, sim, sim. E portanto vem aí, ou já está aí, uma guitarra elétrica, uma guitarra, sim, portuguesa elétrica.
1: Elétrica, pronto, não tem grande, não é grande invenção.

0: clássica no violão, o código genético é o comprimento da corda 650 milímetros. Qualquer guitarra clássica, se você medir, tem a corda
1: tem
0: com 650. Pois. E isso é um código
1: genético. Mas o que é que acontece se alguém não respeitar esse código genético? Qual é o resultado?
0: Para a mesma espessura da corda, se a corda for maior, fica com um som mais grave. Está a perceber? E no caso da guitarra portuguesa, a guitarra portuguesa tem 6 ordens de cordas, 6 pares de cordas, e tem este comprimento de corda e a distância entre os trastes, são as peças metálicas que produzem as notas, é sempre igual em todas as guitarras portuguesas. Ou seja, você pode ter uma guitarra portuguesa com um som melhor ou pior, mas a tensão na corda, o comprimento da corda, é sempre similar, tá? Portanto, existe ali, você consegue identificar uma guitarra portuguesa só por ouvir o som da guitarra portuguesa.
1: E o José Paulo Costa faz isso, por acaso estava a pensar nessa pergunta, consegue identificar algumas guitarras?
0: Consigo identificar.
1: Nem que seja as suas.
0: Eu consigo, os instrumentos, cada... Enfim,
1: porque depois também entra o músico, não é? E o modo como toca.
0: Há vários construtores, há várias sensibilidades, não é? E pronto, e nós conseguimos ouvir, há construtores, por exemplo, que privilegiam a potência do som, há outros que privilegiam o equilíbrio entre os graves e os agudos, não é? São coisas muito subtis, mas que se consegue identificar, está a ver?
1: Uhum.
0: Aí, os instrumentos de excelência são instrumentos equilibrados, está a ver? Duráveis, que têm um som agradável, não é? É difícil, não sei explicar porque é que a gente gosta de uns sons e de outros, e de umas melodias, mas tudo isso, não é? É um juiz implacável para os instrumentos, sabe? O instrumento musical, na minha opinião, não, um instrumento de cordas, é uma obra de arte que estimula todos os sentidos. Você não pode dizer que o som, não se pode abstrair do som, não é? Se você tiver um quadro, por exemplo, não tem que estar a ouvir,
1: claro,
0: o quadro, não é?
1: Claro.
0: Não se pode abstrair da geometria, você vê, são esculturas, são obras de arte, não é? Que são absolutamente simétricas, têm uma harmonia das formas, não é? Portanto, não pode evitar estimular a visão, não é? E depois tem o tato, não é? Tem o cheiro, as madeiras nobres, o cedro ou o pau-santo, a madeira com que se faz as guitarras, a madeira mais nobre, a espécie botânica é a de Albergia Nigra, é a madeira com que fazem a essência do perfume Chanel número 5. Ou seja, veja, tem um cheiro que perdura ao fim de centenas de anos e que é muito agradável, está a ver?
1: Incrível,
0: eu
1: tinha ouvido
0: isso. Se você raspar um bocado de pau santo com 500 anos, ele tem um cheiro, um aroma super agradável.
1: A história da guitarra portuguesa, as histórias das guitarras portuguesas, segundo José Paulo Costa. A visita continua depois das notícias. 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

Bravo, sem dúvida. Um grande aplauso para estes três extraordinários instrumentistas. E Manuel João Ferreira vai terminar a sua atuação cantando de Joana Oliveira e de José Cid, Chamusca Terra Amada.

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1: Bom, vamos despedir melhor, cantando novamente Coimbra tem mais encanto.

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1: Viva, boa noite. E aqui se abre a nossa Alma Lusa, lugar de fados e de outras grandes músicas. Músicas únicas no mundo, portuguesas. 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

Inês Pereira e Cristina Branco no início da viagem de hoje aqui em Almalusa, lugar de fados e de outras grandes músicas.

E aqui chegámos, nos últimos minutos, aconchegados aos fados, trazidos por Manuel João Ferreira, Fernando Maurício, Diogo Aranha e Jorge Gais. 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Passe por lá.

Rodrigo Costa Félix, Gonçalo Salgueiro, Rosa Negra e Mísia. Os fados de Alma Lusa, de visita a outras músicas. Sempre boas visitas.

0: Está quase completa esta hora de viagem aqui em Almalusa. Max, Marco Rodrigues e Mariana Abrunheiro viajando na música de Carlos Paredes. 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

0: Bem-vindo, João Caçador, bem-vinda, Lila Tiago.
1: Obrigada.
0: Para o grande público conhecidos como Fado Bicha. Quero agradecer-vos terem aceitado, obviamente, e queria antes de mais saber se ouvem fado neste tema ou nem por isso.
1: Eu não ouço muito, mas não é porque, obviamente não é porque falta emoção, nem performatividade, nem nada disso, porque, quer dizer, Freddie Mercury tem isso tudo, mas há coisas tão elementares do fado, e também é muito interessante fazeres essa pergunta a nós, porque nós também trabalhamos uma ideia de fado que é muito abrangente, né? e que extravasa os limites daquilo que nós consideramos, ou que se considera hoje em dia, do fado tradicional, e também trabalhamos com essa premissa de esticar até onde é que nós sentimos que o fado aguenta, e é interessante para nós. Então também é interessante pensar sobre outra pessoa música. Então nesse sentido não sinto muito que é fato, é porque para mim o fato está muito, e sempre esteve desde a adolescência, que foi quando eu comecei a amar fado, muito...
0: Com quem?
1: Com a Amália. A minha família não tem nada a ver com o fado. Aliás, o meu pai nem sequer gosta muito de fado. Vem de uma tradição comunista, pronto, após 25 de Abril. Então tem assim um certo... Não lhe vou chamar ranço, porque acho que isso já passou, mas imagino que no passado tenha tido. Mas nem sequer foi, não foi pela minha família de todo. Foi, e eu ia dizer que para mim está muito baseado na língua portuguesa, na palavra. E isso para mim é mesmo muito fulcral, porque eu gosto muito de palavras e da língua e de poesia. Então, noutras línguas, não é que não possa existir e fazer-se, obviamente, não cerceio a vontade de ninguém fazer fado ou sentir que aquilo que faz é fado, mas para mim está muito baseado na língua portuguesa.
0: E o João?
2: Acho que um ponto que será que terá em comum com o fado será o processo de exorcização da vida, do cotidiano, não é? E especificamente o Freddie Mercury, com toda a biografia que, não é, que passa pelos ossos e pela pele dele. Essa aproximação com o fado a partir daí, a partir do corpo enquanto um lugar de produção da arte
1: E de superação também.
2: Sim, exatamente, através do canto e através da, sabes, de...
0: Olha, antes de avançarmos mais pela música e pelo fado adentro, eu queria aproveitar vocês estarem neste momento para que ficasse claro, de uma maneira como se todos tivessem 5 anos. Exato, porque há poucas oportunidades e toda a gente tem muitas opiniões e a ignorância é proporcional à quantidade de opiniões erradas que eu ouço. Gostava que fossem vocês, no lugar da fala, para, antes de mais, dizermos o que é a grande diferença fulcral entre orientação sexual e identidade de género, para começar, até porque temos dois elementos e a Lila Tiago, eu inicialmente pensei, eu penso que vou tratar no género feminino, uma vez que não domino outra língua, que há outras, eu sei, que há outras, neste momento,
1: Hipóteses,
0: outras
1: sim.
0: hipóteses, mas não domino, ia ser uma série, ia ser um, como é que eu ia dizer, mas um travão nesta conversa permanente. E João Caçador, que se identifica com o seu género de nascença, pelo que percebo.
2: Sim, e pode-se dizer que sou tratado como género masculino ou género
0: Pronto, mas
2: neutro.
0: eu gostava que vocês me dissessem, porque acho mesmo importante, antes de avançarmos por aqui adentro, porque o vosso trabalho também é bastante ativista na identidade queer e por aí adiante. Portanto, vamos para depois este assunto ficar mais claro no que é essencial e podemos
1: Boa.
0: avançar pela música adentro.
1: Vai, seu formador.
2: Ai, é só para mim.
0: Vá.
2: Então, basicamente, identidade de género relaciona-se com a percepção, ou seja, não tem nada a ver com a orientação sexual, são coisas totalmente diferentes. Nas formações que eu às vezes dou a jovens e adultos, relaciona-se a identidade de género como se tivéssemos uma personagem e punhamos na parte da cabeça, que tem a ver com aquilo que nós nos identificamos. Pela norma e aquilo que é normativo, definiu-se que as pessoas, a identidade de género era igual à identidade que era atribuída à nascença através
0: Do
2: dos órgãos
0: sexo.
2: sexuais,
0: Sim.
2: exatamente. E entendemos, ao longo do tempo, que isso não era, não servia para todas as pessoas. E o pensamento e a teoria que se começou a desenhar através dessa recusa e essa observação da natureza e das pessoas, não é,
0: Sim.
2: que vinham negar isso, não é, através da sua própria existência, a identidade de género começou a ser construída essa teorização sobre isso, de que pode não corresponder, e são coisas diferentes, não é? A identidade tem a ver com aquilo que eu me identifico, a forma como me identifico. A orientação sexual é a forma como eu me relaciono com as outras pessoas. Exatamente. Portanto, a minha identidade pode ser uma, pode ser qualquer coisa, e a minha orientação sexual pode ser completamente diferente.
0: Claro.
2: Disso. Pronto, basicamente são, é muito simples de...
0: Neste caso, a tua identidade de género é masculina e a tua orientação sexual é homossexual, é isso?
2: Exatamente.
0: Pronto, só para, para ficar claro. E Lila?
1: Sobre mim própria?
0: Sim, sobre...
1: Eu sou uma pessoa transfeminina. Eu gosto de identificar o meu género como bicha. Acho que é uma palavra uhum. muito potente, com muita história e muito potencial, até de entendermos outras possibilidades para além de, dos conceitos homem e mulher. E é isso. E uso pronomes femininos, portanto estás certa.
0: Okay, pronto, então avancemos pela música adentro. Vocês, quando escolhem o fado, sabiam que iam para uma arte de tradição oral e, uhum. E com uma matriz identitária muito forte. Como também queriam que a vossa banda fosse uma forma de arte interventiva, precisamente na identidade queer e na defesa dos direitos de LGBT, vocês escolheram o terreno mais minado nesse sentido, aparentemente, uhum. porque está carregado de preconceito uhum. E tem até inclusive durante, como tem de facto, é uma arte que foi de facto, quando dizias há pouco dos teus pais, na ditadura era aceito, portanto, ao contrário de outras expressões artísticas, porque a mulher tinha um lugar, porque antes de todas as questões de género ainda está uma que é mais antiga, que é a discriminação feminina, não é?
1: Claro.
0: Como dizia há dias o André Tecedeiro numa conversa, ser trans masculino é muito mais fácil do que ser trans feminino. Uhum. E pronto. E nesse aspecto, vocês foram para o terreno mais difícil de, digamos, de entrar. Qual é que era a força dessa música para vocês, uhum. enquanto expressão artística?
1: Há muito, sabes que há muitas pessoas que acham, ou que, enfim, fazem assim umas considerações rápidas, de que nós escolhemos o fado, que escolhemos o fado, né, só para começar esse verbo, como provocação.
0: Pois, e não foi.
1: E não foi de todo.
0: Eu percebi isso na vossa
1: claro
0: música.
1: Que a nossa arte tem provocação. E a maneira como apresentamos e como criamos a nossa arte e como cantamos a nossa arte ao vivo, as coisas que dizemos têm provocação, porque nós achamos que é importante e gostamos desse tipo de arte interventiva, subversiva, disruptiva, óbvio. Mas o fado em si, que como estavas a dizer, parece um bocadinho antagónico, né? Querer fazer música disruptiva e ir fazer fado. Mas a verdade é que eu adoro fado e eu ouço fado desde a adolescência, como te estava
0: que
1: a dizer.
0: É que o fado de...
1: Eu tive uma infância e uma adolescência difíceis, em muitos aspectos, emocionalmente, socialmente, a nível familiar também. E eu sempre fui uma pessoa, sempre fui uma criança e uma adolescente muito, como eu estava a dizer há pouco, das palavras. Eu adorava poesia, adorava ler, lia. Como era solitária, sou filha única, passava imenso tempo a ler sozinha. O meu pai dizia que eu era uma pachá porque punham-me com um livro no tapete da sala e passava 3 horas ainda estava, não tinha gritado, ainda estava com o mesmo livro.
0: Percebo também.
1: Já tinha lido 50 vezes.
0: Sim.
1: Pronto.
0: Colado à parede, eu acho.
1: Sim, tipo, podiam-me deixar ali um dia sim. com comida em um livro e eu te ficava bem. E eu lembro-me na infância ainda, pai com 8, 9 anos, de achar o fado uma seca. De ouvir fado, não sei onde, né? Mas ele é ubíquo, felizmente, em Portugal. E de achar uma seca, de achar uma música de velhos, de achar uma música triste, mas chata. E depois lembro-me, pai com 12, 13 anos, de repente, com A Estranha Forma de Vida, que foi o primeiro fado que eu amei, de repente sentir, uau! Não, isto diz-me qualquer coisa. Isto está-me aqui a mexer em qualquer coisa. E pronto, e foi a partir daí. Depois lembro-me de ter comprado um disco da Amália, comprei um disco da Marisa também, já nessa altura. E comecei a ouvir sozinho em casa. E eu não tinha ninguém à minha volta que ouvisse, nem da minha família, nem dos meus amigos. E as minhas amigas sempre acharam estranhíssimo eu ouvir
0: mas
1: fado em casa.
0: Esse gosto solitário também para ti não era nada em vulgar. Ou seja, tu nunca te impediu o facto de estar sozinho, uma escolha de a fazer, dá-me ideia.
1: Não.
0: E tu, João?
2: A mim, sabes, eu já gostava de fado. E eu comecei a cantar desde muito pequeno. Eu lembro-me que a minha relação com a música começou já quando eu tinha 4, 5 anos. Depois estudei música, tirei o curso superior de música, então a música acompanhou-me a vida inteira. E eu lembro-me de quando entrei na Tuna, estava no técnico, passei um ano pela Tuna, o repertório era a base da Amália, de músicas da Amália. E eu lembro-me da primeira sensação que tive foi que eu encontrei no repertório que ela cantava uma poesia e um lugar poético que eu não encontrava em mais nenhum género musical. Daqueles que eu conhecia, da música inglesa, da música portuguesa. É um lugar de. Que eu acho que já disse isto, acho que já disse isso uma vez numa entrevista. É um lugar para que. Muito bicha ao mesmo tempo. Eu sentia que havia uma queerness naquela poesia. Um lugar da solidão, um lugar do desamparo, da angústia emocional, que é uma espécie de.
0: Achas que essa angústia é específica usando o teu termo, das pessoas que são bichas?
2: Não, claro que não. Há muito tipo de angústia, mas aquela angústia que eu tinha vivido durante a adolescência, aquela falta de espelho e falta de representação em muitos tipos de, tanto dos modelos familiares, dos modelos artísticos, dos modelos da escola, da medicina, tudo à minha volta.
0: E a direito ao osso.
2: E eu senti que encontrei.
1: Deu-lhe um nome.
2: Diz.
1: Deu-lhe um nome.
2: Sim, e ao mesmo tempo senti que pela primeira vez havia um espelho na parte artística que mesmo não contasse as minhas histórias e não dissesse e não nomeasse. Eu sentia que havia ali um eco sobre a minha experiência de solidão e de totalmente desamparo na vida, não é?
0: E agora, chegou à altura de vos levar para a música que vocês escolheram, que me parece que é a altura certa, tendo em conta a escolha que é, para depois continuarmos a nossa conversa.
2: Boa.

0: Que bom. Obrigada eu pela vossa escolha, que acho lindíssimo este tema também. Gosto especialmente da Mito. Porquê é que esta música é importante na vossa vida?
1: Fui eu que trouxe.
0: Ah!
1: Trouxemos assim a Naifa. Eu acho que a Naifa faz um retrato muito, muito próprio sobre, tanto eu como a Lila nascemos e crescemos nos subúrbios de Lisboa, e faz um retrato muito bonito da dicotomia entre o subúrbio e o centro da cidade, e é-nos muito cara esta ideia, porque nós nascemos, estava a dizer, no subúrbio, e o subúrbio para nós é uma espécie de não lugar, que nem é o campo e a liberdade toda que traz o campo, mas ao mesmo tempo também não tem o acesso à cultura, o acesso à informação, o acesso ao mundo que tem a cidade. Uhum. Então crescemos naquela espécie de não lugar, que eu acho que a Naifa, não só nesta música, mas em muitas músicas, faz um retrato muito particular dessa experiência.
0: Mas olha que eu nasci e cresci em Chelas e também está em plena Lisboa e não... nesse sentido também é um não lugar. Uhum. Olha, e musicalmente, eu por acaso imagino-vos a cantar isto. Quando estava a ouvir, estava a pensar, olha, isto é um tema que eu acho que eles podiam fazer uma versão muito boa. Não sei, lembrei-me, vocês musicalmente têm afinidades também com a Naifa, por exemplo. Uhum. Eu acho, quais são as vossas referências fora do fado?
2: Referências fora do fado. Olha, uma grande referência para mim da vida toda, nunca quero conhecê-lo, porque é tipo, não conheces os teus ídolos, é o Sérgio Godinho. Não, houve uma vez que já me quiseram apresentar o Sérgio Godinho à porta de São Luís, nós tínhamos feito um espetáculo e ele foi ver. Ele foi ver. E veio a Joana Manuel, que também estava nesse espetáculo, dizer, vem cá que eu vou-te apresentar o Sérgio Godinho. E eu disse, eu não quero, eu não quero. E ela ia-me arrastando e eu disse, Joana, eu não quero. E eu fui-me embora, tipo, só para não o conhecer.
0: Também.
2: Porque, tipo, tenho mesmo um fascínio enorme por ele.
0: Eu fiz isso com a Amália.
2: Ah, uau.
0: É assim. Também não
2: então,
0: tenho
2: ela esse é assim, uma grande referência para mim, a nível lírico.
0: Pois.
2: E de colocação política, de pensamento político, através da arte, das palavras. Ele é uma grande referência para mim. E depois há muitas outras pessoas, claro, diria, por exemplo, a Linda Quebrada, que é uma cantora brasileira, uhum, trans, que eu amo em todos os aspectos, acho-a fenomenal, acho que ela tem um à vontade com as palavras, com a experimentação, que me inspira imenso também.
0: Vocês acham mesmo fundamental, nos tempos que correm, que a vossa música nunca seja dissociada da vossa causa?
1: Eu acho, pelo menos, do pensamento e da forma que pensamos sobre as coisas. Para mim fica muito... é muito difícil, também enquanto corpos políticos, não é? Fazer uma música que não seja política. Porque a partir do momento em que... isso aconteceu-nos no início do Fado de Bicha, como a Lila estava a falar há bocadinho, que não foi uma escolha, não foi nós simplesmente queríamos fazer fado. A Lila tentou ir para uma escola, tentou fazer as coisas da forma normativa, ir para uma casa de fados, e rapidamente percebeu que tinha que abdicar e deixar muitas coisas de fora para poder caber.
0: Que coisas é que eram essas que tinhas que deixar de fora?
2: Nomeadamente em relação à expressão de género, né? No fado, a expressão de género tem uma tradição, claro que há pessoas que depois vão furando isso, mas se calhar já com alguma alavanca que ganham por serem reconhecidas pela forma como cantam, mas a expressão de género é muito fixa, não é? Uhum. As mulheres cantam de uma maneira, os homens cantam, uhum, de outra maneira, as mulheres com um tipo de coisa, os homens cantam outro tipo de coisa.
0: Até o repertório muda.
2: Eu quis cantar uma música na primeira aula de lá na escola e o professor, eu por acaso consegui impor-me e dizer, não, eu quero mesmo cantar esta música. Qual é que era?
1: Era a Moraria, não era? A Moraria.
2: A Moraria.
0: Sim,
2: e
0: pois.
2: O professor não queria que eu cantasse porque era um fado de mulheres. E eu fiquei a sentir, uau, tipo, eu não consigo já.
0: Claro, e não
2: nesta
0: estarias
2: altura da minha vida,
0: não
2: já não
0: estarias
2: tô...
0: inteira, não é?
2: Já não consigo, já não tenho capacidade, nem quero forçar-me a caber numa determinada expectativa para poder cantar. E então foi um bocado esse o exercício, foi sair de lá. Naquele momento eu fiquei... ainda por cima foi a primeira vez que eu cantei com a guitarra portuguesa e eu fiquei, não estás a ver, eu tive-me a agarrar à parede. Eu fiquei a tremer literalmente da cabeça aos pés, que eu não conseguia manter o equilíbrio pelo impacto. Uhum. E ao mesmo tempo pensei, fogo, tipo, isto foi mesmo, tipo, falou com todas as células do meu corpo e eu não vou poder. E depois pronto, com o tempo fui pensando, ok, o que é que eu posso fazer? Cheguei a ir a casas de fado perguntar, mas depois sentia sempre, há qualquer coisa que me desconforta. E pronto, e depois pensei, olha, vou ter de fazer eu própria uma coisa nova, sim, só sim, para experimentar.
0: Não, eu imagino, assim, eu nem imagino, para ser honesta, se agora alguém me obrigasse a renunciar à minha identidade, uhum, de género. Não, não, não, acho isso uma coisa tão completamente absurda é injusto, mas não é mais, não, nem é injusto, é, acho, antes de tudo é estúpido, uhum. Desculpem a palavra. Não consigo, eu já dei muitas voltas, já tentei refletir muito friamente, muito racionalmente, e acho inconcebível que alguém ache natural rejeitar a sua identidade de género. Uhum. Isso para mim é que é antinatural. Uhum. E a sua orientação sexual, por consequência, obviamente. Mas imagino como artista o que é tu teres que viver. Não podes ser artista se tivesses partilhado. És outra coisa qualquer, a ideia que me dá. E acho que é importante dizer isto porque quanto mais vos ouço. Não foi fácil para mim adaptar-me no início também, porque tudo o que é muito novo e numa arte que é tão antiga, até eu própria me custa ouvir-me cantar, porque às vezes me sinto fora daqueles cânones, não é?
1: Portanto,
0: portanto isto parece-me uma crise existencial artística transversal. Aí não me interessa nada a parte do preconceito e pronto, nem não é essa a questão. Mas... também tenho medo, às vezes, se a causa política, e isso é uma coisa que eu também estou sempre a pensar, porque também faz parte da minha formação, que é se não te limita artisticamente e criativamente. Vocês não sentem que a vossa causa, às vezes, também vos limita?
1: Eu, por acaso, não sinto que nos limite, porque é uma escolha, não é? E também fazemos muitas músicas e muitos temas que não são objetivamente políticos ou politizados, não é?
0: Sim.
1: Obviamente que depois cantado por nós torna-se político, pois, alguma coisa. Nós temos, sim, no disco o Fado do Ciúme, por exemplo.
0: Eu ouvi, sim.
1: E que não tem a partida nenhuma...
0: Mas é indissociável depois da vossa atuação e da vossa da parte da imagem e do vosso discurso também.
1: Claro.
0: E se vos pedissem para cantar um tema que vocês achassem lindíssimo, mas que tinha sido criado por alguém que era um reacionário qualquer?
2: Nós cantamos às vezes As Lavadeiras de Canessas, e o compositor foi Frederico Freitas.
0: Exatamente. Isso não vos... não é um motivo para não...
1: Eu acho que é uma questão até de justiça histórica, yeah, pôr uma pessoa... Sim. Então só soubesse que havia um dia duas bichas que iam estar a cantar o Fado dele, traçalhá-lo todo. Para nós também é um motivo de orgulho até.
0: Isso leva-me à minha outra pergunta, que é, não há obras-primas musicais e poéticas intocáveis para vocês em termos de criação? Ou seja, da mesma maneira que pegaram um tema da Amália, o Namorico da Rita, e fizeram o
1: Namorico do André.
0: O Namorico do André, não há obras-primas intocáveis. E agora refiro, agora não estou a falar de preconceito, de espécie das questões sociais e políticas, estou a falar musicais. Uhum. Por exemplo, eu era incapaz de tocar, de cantar o Povo Lavas no Rio.
2: E
0: o Com Que Voz também. Porque são. E há muitos mais. Porque acho que aquilo está feito. Acho que qualquer coisa que eu fizesse podia estragar.
2: Okay.
0: Eu tenho essa relação. Vocês têm essa relação ou não?
2: Eu acho que não, sabes que eu penso, se algum dia alguma música que eu possa ter gravado ou feito fosse considerada intocável, eu não ia gostar disso.
0: Não ias gostar.
2: É tudo tão fluido. E eu debato muito com isso, porque desde o início, e continuo a ter, apesar de sentir agora, por exemplo, que canto muito melhor do que cantava
0: quando
2: há dois
0: começa,
2: anos,
0: claro,
2: ou há três, ou no início. Pronto. Mas ainda assim convivo com essa sensação de insuficiência e do síndrome de impostora. Então debato muito com isso. Ah, o que é que eu estou, principalmente quando cantamos músicas, às vezes também cantamos músicas sem alterar nada. Bem, alteramos, sim, alguma coisa, porque não tem viola e guitarra portuguesa, mas tocou a mesma letra, a mesma melodia, sei lá, gosto muito de cantar o Tive um Coração Perdido, por exemplo. E eu penso, claro que eu não tenho sequer a pretensão nem a fantasia de que posso estar a cantar melhor do que quem quer que tenha cantado antes, ou que esteja, sim, a acrescentar algo radicalmente novo. Mas de alguma forma estou a fazê-la passar pelo meu corpo, e eu acho isso bonito, essa, pois, ideia. Pegas numa música que já existe e tu fazes a música passar pelo teu corpo, e ela é necessariamente diferente. Se é melhor, se é pior, ok, tipo, há pessoas para quem isso é importante, mas ela vai ser diferente de alguma forma, e ela vai chegar, se calhar, a sítios onde não chegaria, e também não vai chegar a outros onde outras versões chegam, mas é um bocado uma ideia de fluidez e de fazer as coisas passar pelo teu corpo. Eu acho isso muito bonito num artista.
0: A propósito de corpo, nem podia ter acertado mais. Vamos agora entrar na parte que é a menina dos meus olhos deste programa, que é quando eu escolho um fado para os convidados. E depois convido-os a viajarem por ele adentro comigo e vamos juntos a seguir então fazer essa viagem que é pelo fado.

0: Bom, espero que o meu presente vos tenha agradado. Muitíssimo. Na conversa acho que não podia ter vindo mais.
1: É verdade.
0: Eu nesta parte gosto de chamar a atenção para a escolha na relação que eu crio com esta escolha e que eu tenha eventualmente. É o caso, tive a sorte de ouvir a grande criadora deste tema, do Ari dos Santos e do Fernando Tordo. Foi a Beatriz da Conceição e é, a meu ver, outro fado. E depois tive a sorte de ouvir a Maria da Fé a cantar, como a Lila dizia há pouco, é desta forma inquieta, este corpo muito mais inquieto do que na versão da Beatriz. Porém, os dois igualmente, para mim, muito fortes, e são duas obras-primas do fado para mim. E isto são fenómenos que acontecem às vezes no fado, que eu achava que a Beatriz tinha criado uma obra-prima do fado, e depois, intocável, contra mim fala agora, voltando ao nosso tema, e a Maria da Fé achou que podia fazer outro, arriscou, e ainda bem, porque assim temos duas obras-primas deste mesmo fado, que eu já acho uma obra-prima poética do Ari dos Santos, e portanto, são aquelas obras-primas porquê? Porque tudo se junta no melhor e resulta numa coisa que se pode ficar, porque fica para todo sempre.
2: Tens lembrança de mais algum caso em...
0: Tenho. Ouvi pessoas a cantar, algumas com muitas limitações mesmo. E aí, pronto, não acho...
2: Não, a minha pergunta era se tinhas lembrança de mais algum caso em que uma música aparentemente intocável teve uma segunda versão também maravilhosa.
0: Com a mesma letra exatamente... Não tenho, mas com letras diferentes nos fatos tradicionais, isso.
2: Claro.
0: O povo, por exemplo, o povo Clavas no Rio, que é construído sobre o Fado Vitória, a melodia do Fado Vitória, em Sestilhas, o Fernando Maurício criou outra obra-prima, que é a Igreja de Santo Estevão.
2: Então,
0: e ninguém reconhece, ao ouvir o Fernando Maurício, ninguém está a ouvir o povo que lava o rio, nem lhe ocorre. Portanto, mas isso no fado tradicional é mais comum. Nestes fados, onde a letra e a música nascem ao mesmo tempo, que se chamam na gíria do fado, os fados musicados, não é tão comum. O que é que vocês sentem quando ouvem esta, uma vez que não conheciam e conhecem a da Beatriz da Conceição, o que é que sentiram quando ouviram esta versão?
1: Eu acho que existe a mesma tragicidade, não foi perdida, e estava-me a lembrar daquilo que tinha dito há bocadinho. Imagino-me com 17 anos, com 18 anos, um adolescente bicha a ouvir o meu corpo é um barco sem ter porto. Entendes como queria dizer há bocadinho, que é uma coisa que está colada à pele, que tu sentes de uma forma muito visceral.
0: Eu percebi quando tu disseste isso há bocado. Eu tenho alguma dificuldade, porque eu, como não sinto essas diferenças, às vezes tenho dificuldade em encaixá-las, porque eu não sinto essas diferenças. Eu fui uma adolescente que sentia a mesma coisa quando a minha sexualidade começou a despertar. E apesar de me integrarem num grupo mais convencional de género, de orientação sexual, as minhas crises foram muito parecidas com as que vocês me foram descrevendo. Portanto, eu tenho mesmo dificuldade, mas percebo socialmente, isso sim. Isso é a mesma história quando se está perante a pobreza e nasceu-se pobre, claro que se tem ali um...
2: Até o próprio legado feminino.
0: Com certeza, exatamente. Eu não consigo sentir muito essas... Eu nunca tive essa... Felizmente, nunca cresci com esse olhar. Nunca me passou pela cabeça discriminar ninguém por... Discriminar ninguém, basicamente. Até às vezes ao contrário. Até mesmo aqueles que são os opressores e os... Eu não os discrimino como tal, porque são pessoas que já nem gosto, não penso nelas, porque não quero. Essas pessoas para mim são más. Pronto. E portanto, é, o mal é para combater e pronto. Mas não me perco muito tempo. Mas também não recuso a conversa nunca com ninguém. E enfrento e quero saber. Então, diz lá porque é que achas que tens de te meter na minha cama, não é? Porquê? Gostas que se metam na tua, salve. Pronto, mas em relação ao fado, este fado eu sinto sempre que há duas linhas no fado muito grandes. Não sei se vocês sentem assim, e era aí que eu queria, a viagem é essa. Que são os fadistas que vão pela palavra à partida, e os que vão pela melodia à partida.
2: Okay.
0: Eu, por exemplo, acho que a Beatriz da Conceição vai pela palavra, uhum, e a Maria da Fé, talvez pelas características vocais, uhum, por ter uma voz tão grande, uhum, tão, uma tessitura tão grande, tão extensa, vai pela melodia, claramente. Ainda que a palavra nunca se perca. Ou seja, ela tenta ir buscar a força da melodia para acrescentar sentido. A Beatriz tenta ir buscar a música das palavras para acrescentar sentido.
2: Mas quando falas na força da melodia, por exemplo, em relação à Maria da Fé, estás a falar das capacidades,
0: sim,
2: da brincadeira,
0: sim,
2: dos melismas,
0: é, que ela faz, okay, na, e da, do jogo. Por exemplo, a Beatriz faz um jogo rítmico inenarrável, uhum, não é? Na divisão dos versos. E a Maria da Fé faz sempre na nuance melódica.
1: Ela na criatividade melódica.
0: A criatividade,
1: não é,
0: melódica é o forte dela. Mas sem nunca perder a palavra. Atenção, que isso é uma coisa muito, eu acho, comum a todos os grandes fadistas. Uhum. É que não se perca.
1: Eu acho que é todos os grandes cantores, não é? Todas as pessoas que cantam.
0: Sim, mas a pop eu acho que é mais flexível nisso.
2: Sim, eu concordo.
0: Não concorda? Uhum. Não sei, digam-me vocês.
1: Sim, eu também acho. E acho que até o grande segredo está quando a pessoa consegue, porque o fado nasce de contar a história, não é?
0: Exato.
1: E isso é muito transversal a qualquer fase da história do fado, não é?
0: Uhum.
1: O fado passou por muitas fases diferentes, não é?
0: Nunca se perdeu esse norte.
1: Na ideia de contar, de querer contar uma história, de querer exorcizar alguma coisa.
0: É.
1: E então o poema ganha uma centralidade muito grande,
0: muito grande,
1: até mais do que noutros géneros musicais. E claro que sim.
0: Na música de intervenção também,
1: sim.
0: É o que é mais parecido, curiosamente, porque a mensagem
1: é muito importante.
0: Vocês, quem é que
2: altura em que tu é que foi música de intervenção?
0: Pois, então não foi. Até mesmo não parecendo. Uhum. Porque o fado sempre foi uma música que deu voz aos vencidos, pensarmos, uhum, bem. Isso para mim já é intervenção. Por exemplo, a Lila, dá-me a ideia que és quem escreve.
2: Sim.
0: A maior parte das letras, uhum, foi pelo que eu vi.
2: Sim, sim, sim.
0: E João, tu compões?
1: Sim, fazemos os arranjos e a parte da composição.
0: E a parte,
1: sim,
0: da composição.
2: O João também escreve, mas é preguiçoso. Então passa-me sempre a bola. Mas eu, como gosto muito de escrever.
0: Mas a minha pergunta é, quando escreves, é já a pensar no canto ou é independentemente do canto?
2: Depende. Há uns que escrevo como se fosse um poema livre. Enfim, não é como se fosse um poema sem ser para ser cantado. Eu escrevo já a pensar que aquilo vai ser cantado, mas sim, uhum, talvez com alguns resquícios de melodia na minha cabeça.
0: O que é, então, escrever para cantar, ao certo? Assim, o que é determinante para ser cantado ou ser só escrito, lido?
2: Pergunta. Eu acho que tem que ver com o até porque eu escrevo para eu cantar, né? Quer dizer, uhum, também já escrevi para outras pessoas cantarem, mas aí já com uma melodia pré-definida. Quando eu escrevo para eu cantar e não tenho nenhuma melodia à partida, não estou a escrever para um fado tradicional, uhum, ou até para um fado canção, que às vezes também fazemos isso, embora, uhum, não se faça.
0: Uhum.
2: Tem que ver, eu analiso, de certa forma já está um bocadinho automático em mim, perceber qual é o tipo de brincadeiras que eu gosto de fazer. Ou que eu gosto que as minhas músicas têm, o tipo de repetições das quais eu gosto, o tipo de rima da qual eu gosto,
0: uhum,

0: canções, pensar em que blocos da canção, em que partes da canção é que eu quero que sejam, é que eu quero que sejam mais palavrosas e que tenham se calhar mais, robustez da mensagem, e outras em que pode ser mais palavras mais soltas, mais repetidas. Então é um bocado jogar um bocadinho com isso tudo. E pronto.
1: Olha, nós estamos no, no cinquentenário do 25 de Abril, e no Fado Cravo, que não tem uma relação direta, mas para mim tem, tudo tem a ver com o 25 de Abril, é o dia mais feliz da minha vida. Se nós pudéssemos imaginar um mundo ideal sem qualquer tipo de discriminação e injustiça relacionadas com a discriminação, vocês acham que o vosso projeto nesse mundo ideal faria sentido à mesma?
2: Nós já chegámos a dizer que se pudéssemos cantar fado, não é? Logo ao início, o Fado Bicho nunca teria, provavelmente nunca teria existido. A Lila não cantava antes de cantar o fado, de cantar fado, no Fado Bicho nunca tinha cantado antes. Eu provavelmente também já tocava em algumas casas de fado, pontualmente, e não teria tido essa necessidade. Eu acho que foi uma necessidade muito pessoal de criar um espaço. Que acho que durante 200 anos esse espaço não foi criado, porque sempre existiram poetas, músicos, fadistas, homossexuais, não é? Mas que nunca deixaram de uma forma explícita, não é, no repertório. E aí nós percebemos que houve, ou tem de haver, uma grande estratégia, não é, para durante 200 anos não poder haver um fado que passe de uma forma objetiva, não é? E então sentimos que tínhamos de, e quase de forma super ingénua e inconsciente, criámos um lugar. E eu acho que a arte tem esse papel de lugar imaterial, de criar lugares que não existiam antes. Sim. De criar espaço sem ocupar mais espaço.
1: Então, no mundo ideal, tinham que inventar outro projeto. Olhem, chegámos ao fim da conversa. É verdade, foi maravilhoso. Muito obrigada. Havemos de continuar esta conversa noutros espaços, certamente, também. Desejo-vos a maior sorte.
0: Obrigada,
1: Aldina. E sucesso. E quero agradecer a produção à Ana Sofia Carvalheda e a técnica ao João Carrasco. E até para a semana.
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0: Porta-Mago, é assim que se chama o tema que abre a nossa conversa hoje aqui na Antena 1. Os ouvintes mais atentos e que seguem a Antena 1, nomeadamente as conversas que eu aqui tendo, reconheceram este tema, mas se calhar notaram que havia aqui qualquer coisa que não conheciam antes, porque há aqui uma espécie de revisitação, digo eu, deste tema que se chama Que Importa a Mágoa. Cristina Maria, a minha convidada nesta emissão, retomamos aqui uma conversa que, de algum modo, já tem aqui um tempo grande pelo meio, embora isto seja sempre subjetivo. Cristina Maria, bem-vinda de novo.
1: Muito obrigada. Obrigada, Edgar. É um gosto.
0: Já não sei há quanto tempo é que falámos de um álbum anterior.
1: Talvez do percurso.
0: Do percurso.
1: 10 por anos, aí. 10, 11.
0: Exatamente, sim, 10, sim, 11 sim. Anos. Muito bem.
1: Foi um instante.
0: Foi um instante. Mas estamos aqui para assinalar outra data. 15 anos de carreira dedicados ao fado, que de algum modo este CD, que é mais do que um CD, é CD e é também livro, numa edição limitada, assinala. Estes 15 anos de carreira dedicados ao fado, o que é que significam aqui? Dedicados só ao fado ou também à escultura e ao resto das coisas que a rodeiam?
1: Não, neste caso em particular são mesmo a comemoração dos 15 anos dedicados ao fado, sendo que à música em geral, não é? E na Portugalidade no seu todo já são há muito mais anos. Uhum. Mas do fado, dedicado ao fado profissionalmente e com mais afinco, sem dúvida, são estes 15 anos. Nós até

0: Vamos brincar a dizer que são mais, mas estes dois últimos anos não contam.
1: Ah, exato.
0: Estes dois últimos anos não contam. Pronto, e então não teria piada nenhuma, são sem dúvida marcar estes 15 anos e um pouco ressuscitar da vida artística destes dois últimos anos também tão difíceis que temos passado. Uhum. Relativamente à escultura, não, são um pouco mais. Para o ano já serão 25.
1: 25!
0: Para o ano já serão 25. Mas estes 15 dedicados ao fado e tão bem vividos. E tão felizes e com histórias tão especiais.
1: Muito bem. Como eu costumo, é uma pergunta que faço aqui recorrentemente, é um jeito de provocar, no bom sentido, os meus convidados. Estes 15 anos começam, no caso da Cristina Maria, começam a ser contados a partir de quê? Do primeiro disco, do primeiro palco?
0: Um pouco antes, pouco mais dos primeiros palcos, assim, a partir das primeiras apresentações, como nós dizemos, mais sérias e mais responsáveis, onde já somos uma cabeça de cartaz, onde já enchemos uma sala, pronto. Acho que, e foi a partir dessa altura que comecei a pensar no primeiro disco, que depois aconteceu em 2008, não é?
1: Sim.
0: Mas anterior, sim, sem dúvida.
1: A propósito do anterior, de viajarmos no tempo um bocadinho lá mais atrás, já falámos disso, já referimos isso aqui de passagem, tenho aqui também a escultora, a professora, a doutora em artes e ofícios da batalha, entre 94 e 97, é formadora na área da pedra por Portugal e outros países da Europa e do Brasil, júri de concursos na área da cantaria artística, estou a ler aqui algumas notas assim ao acaso, já com uma grande obra de muitas coisas lindíssimas que saem das suas mãos. Como é que está este balanço entre a escultora, a criadora, a formadora e a fadista? Mais para um lado do que para o outro? A balança continua mais ou menos equilibrada do ponto de vista de vivência?
0: Sim, a balança, digamos que nos últimos tempos desequilibrou bastante, não é?
1: Sim.
0: Porque os dois últimos anos estivemos todos afastados do mundo do espetáculo, dos palcos, das tertúlias, enfim, das casas de fado, e portanto a escultura ocupou um lugar principal e maioritário na minha vida, quer a nível da criação, não é? Portanto, porque estive todos este tempo, estes dois anos no ateliê, criar novas obras, mesmo sem saber bem para quando, nem para quê, nem como, mas de facto criei imensas obras e continuei a expor, nomeadamente nos Açores, que estive a expor em Ponta Delgada, e também a expor online e as vendas online, e portanto essa, a minha realidade dos dois anos de pandemia foi muito mais ligado à escultura. Muito embora a escultura e o fado, que sempre andaram e andam e continuam sempre de mãos dadas, porque é impossível a fadista sobreviver sem a escultura e vice-versa, portanto é o casamento perfeito da minha vida, portanto eu não sei viver sem as duas, e por isso os dois últimos anos foi realmente penoso, porque mesmo a nível da criatividade e da minha própria expressão, a música, houve fases que senti que era tudo na vida, e portanto, e talvez por essa falta que sentia. E então agora sim, continuamos, digamos que este ano, não é, com esta força de voltarmos aos palcos, aos projetos e expressar a nossa música, que estou um pouco mais dedicada ao fado, mas sem colocar de parte a exposição de escultura,
1: não é?
0: Que entretanto também já regressou à exposição dos Açores, que tenho exposta na minha galeria pessoal, entretanto vou também ter no mês de agosto no Turismo da Batalha, e vou recolher-me no ateliê para um novo processo criativo.
1: Uhum.
0: Portanto,
1: já agora,
0: sempre.
1: para quem eventualmente tenha possibilidade de passar por aí, onde é que é o ateliê exatamente?
0: Portanto, eu divido-me entre dois espaços. Uhum. O meu ateliê mais pessoal, onde tenho também a minha galeria, que é na minha residência, que pertence à zona da Alcobaça. E depois,
1: portanto, esse mais pessoal é só para família e amigos?
0: Não, é mesmo só para mim. Mas as visitas é para toda a gente,
1: pronto.
0: Porque está sempre aberto.
1: Pronto.
0: Sim, sim, sim, sim. Mas quero dizer que é um ateliê mais pequeno, onde eu faço as obras mais pequenas, onde crio as obras das Pedras de Alma, que tem sido uma exposição também bastante promovida e já bastante conhecida, que são as minhas pequenas esculturas, e depois as esculturas maiores e obras públicas e de grandes tonelagens de pedra, aí sim já é na Batalha, em parceria parceria com a empresa Gárgula Gótica, que é uma empresa quase que familiar, porque somos todos fruto da mesma formação, da Escola de Artes e Ofícios, e que trabalhamos há estes 25 anos em parceria e numa cumplicidade muito familiar e de total amizade.
1: Muito bem. Quem quiser visitar de uma forma mais virtual os vários espaços da Cristina, os espaços de fado e os fados e os espaços de escultura, na internet há o sítio oficial também, não é?
0: Exato. E eu digo sempre que a melhor forma de conhecer o meu trabalho presentemente, através do meu perfil, não só o pessoal ou da página oficial da Cristina Maria.
1: Ah, eu tenho aqui cristinamaria.com.pt.
0: Exatamente.
1: Temos aqui uma bela entrada depois na parte de fado e na parte de escultura.
0: Exato. E depois através do Instagram também.
1: No Instagram, exato.
0: E do Facebook.
1: Muito bem. Voltamos à música dentro de instantes, mas para já fechamos este primeiro momento de conversa, e ela começou exatamente porque estávamos aqui a ouvir um dos temas deste livro e CD, ou CD e livro, como quiserem, Que Importa a Mágoa, um tema que de algum modo foi o primeiro tema que com uma força mais forte nos apresentou a Cristina Maria, não é?
0: Sim,
1: na altura em que a conhecemos,
0: sim.
1: Ou que muita gente a conheceu como fadista. E eu estava aqui a brincar um bocadinho porque reconhecemos o tema, muita gente reconheceu, mas há aqui qualquer coisa de novo que tem tudo a ver também com os 15 temas que estão neste disco, neste novo trabalho, não é?
0: Sim, sem dúvida, não só O Que Importa a Mágoa, mas todos estes temas, porque este ponto regresso, ou seja, este trabalho em que estou a apresentar e a comemorar os 15 anos, no fundo, é a valorização e o meu sincero agradecimento aos autores e compositores com quem tenho trabalhado ao longo destes 15 anos.
1: Uhum.
0: E, portanto, a ponto do regresso e O Que Importa a Mágoa e tantos outros temas que estão neste trabalho, sendo este um trabalho só mesmo dos originais, é um tributo a esse trabalho que temos feito e também à minha evolução enquanto fadista e enquanto cantora. E O Que Importa a Mágoa, sem dúvida nenhuma, que é um hit, o ex-libris, não é? Também da minha carreira e do meu trabalho a nível do fado até aqui.
1: Muito bem. Próxima escolha, e os temas que vamos ouvir aqui ao longo da conversa são da escolha difícil da Cristina Maria. Escolher mais ou menos 5 temas
0: são.
1: De muitos, não é? Eu percebo.
0: Poderias escolher livremente?

0: Livremente é outro dos temas que estão dentro deste novo trabalho de Cristina Maria, livro mais CD, que assinala 15 anos de carreira dedicados ao fado. Cristina, livro mais CD ou CD mais livro? Como é que a Cristina Maria nos apresentaria esta proposta? E já agora somo, porque não, somo outra pergunta, porque não só o CD, porque não só um livro, como é que surgiu esta ideia de fazer aqui uma...
1: No fundo é o CD, de facto, é o CD. Mas como tem também algumas notas, tem as notas dos produtores, de autores, tem todo o descritivo das poesias que achamos que faria todo o sentido, ainda mais sendo um trabalho de originais, em que as pessoas pudessem sem acompanhar totalmente também com a poesia, que está traduzido também em francês e em inglês, e portanto dar esta valorização de uma forma física e mais palpável, digamos, não é? Porque nós abrimos os discos e está sempre tudo tão minucioso que já quase não lemos, e então tornámos isto num livrinho muito simples, muito modesto, onde eu faço também uma pequena apresentação e um agradecimento sobre este trabalho, depois os temas também e as notas dos principais produtores destes temas, que iremos destacar, como já falámos, do Custódio Castelo e do António Neto.
0: O António Neto, já agora, o Abílio Ferro.
1: O Abílio Ferro também.
0: Que estão aqui a escrever algumas composições. Mário Rainho, Florabel da Espanca, Catarina Carvalho, Tiago Torres da Silva, António Gedeão, Tomás Correia e a Cristina Maria, outros. Acho que não está aqui a lista completa,
1: não,
0: nas notas
1: não,
0: que tem.
1: Já agora, Miguel Carvalhinho também.
0: Sim. Já agora, como é que está a autora Cristina Maria? Deixando agora a intérprete um bocadinho de lado. Ao longo destes 15 anos, o que é que aconteceu?
1: Aconteceu, eu digo sempre que são os meus desabafos, e que desde sempre, e acho que desde muito cedo, sempre gostei de escrever um pouco mais em prosa, nunca fiz poesia, nunca tive grande as preocupações e das rimas e da sua própria construção. Portanto, são algumas palavras minhas em que depois os nossos compositores também acabam por se sentirem presos de alguma forma, não sei se pela intensidade das palavras, se pela forma como estão expostas ou escritas ou pelo próprio sentimento, e que lhes deram música. E assim aconteceu também comigo, portanto, numa noite de chuva e à lareira e talvez até de insónia, livremente
0: o tempo que havíamos
1: aconteceu as palavras e a música em simultâneo.
0: Eu não tenho aqui a ficha já agora, acho que não dissemos isso. Livremente, letra, palavras da Cristina.
1: Palavras da Cristina, música da Cristina.
0: Ah, neste caso, pronto, eu
1: sim,
0: não tinha aqui.
1: Exato.
0: Eu vou dizer, porque na altura em que estamos a gravar, o disco ainda está a sair, o disco livre está a sair. Portanto, eu ainda estou aqui a trabalhar sobre notas que a Cristina mandou, mas por isso mesmo aqui há algumas coisas que não sei, não tenho que saber tudo, por isso é que está aqui a Cristina, para
1: sim,
0: eu perguntar
1: livremente
0: tudo.
1: Livremente.
0: Então, letra e música.
1: Foi. Portanto, esta foi a minha primeira experiência. No terceiro álbum, A Voz das Mãos, já me tinha estreado enquanto autora também, que tinha escrito O Que Farei de Ti, Meu Coração, que aí está a composição de um grande amigo e grande músico e compositor também, que é o Abílio Ferro. E portanto, aqui no Livremente, que foi o quarto álbum, portanto anterior a este, que se intitula exatamente Livremente, aconteceu este tema, e depois o produtor António Neto, eu mostrei-lhe, mas com muita vergonha, disse, ah, isto não dá nada. Ele disse, mas isto é belíssimo, e pronto, depois não sei se aquilo, se todos se foram comprados pelo autor ou não, mas todos adoraram e concordámos, porque trabalhamos de uma forma muito, muito genuína e muito em grupo e muito familiar, e todos quiseram gravar o tema, e eu fiquei muito feliz e muito grata por
0: muito
1: isso.
0: Muito bem. Já que estamos a falar de temas e vamos conhecer mais um pouco deste livro CD, qual é a próxima proposta, a próxima escolha, Cristina Maria?
1: A próxima escolha, então, vamos, já que estamos aqui a desvendar esta Ponto de Regresso, vamos então apresentar o tema Ponto de Regresso, da autoria de Tomás Correia, e a música do Custódio Castelo.
0: Vamos lá.

0: Ponte do Regresso é nome do tema que acabámos de ouvir. A Ponte do Regresso acaba por descrever o conceito deste álbum, não é?
1: Sim, sim, sem dúvida. Achei que era o que faria melhor a ligação e que me fazia mais sentido. Primeiramente ainda pensámos que fosse outro nome, mas para mim faria-me mais sentido que fosse o nome de um dos temas que fazem parte do álbum, e este sem dúvida é o que faz mais jus e que nos fez mais sentido.
0: Cristina Maria, esta escolha destes 15 temas, se foi uma escolha solitária ou de algum modo, ou em alguns momentos foi partilhada, por exemplo, com os músicos, com alguns autores, por exemplo, com o Custódio Castelo, com o António Neto, ou não? Ou é uma escolha muito pessoal?
1: Primeiramente solitária, sim. Embora eu nunca decido nada sem os consultar a todos, nomeadamente a equipe com quem eu trabalho já há 6 ou 7 anos, que é o Ricardo Silva, na guitarra portuguesa, o António Neto, produtor e compositor, e o Jorge Carreiro no contrabaixo. Portanto, eles são a minha família mais presente dos palcos, e com eles eu partilho toda a minha realidade e toda esta história. E, portanto, isto primeiramente é um ato muito mais solitário, porque eu preciso fazer, porque preciso de beber à fonte, preciso de regressar ao passado, não é? Portanto, há toda esta comunicação que tenho que o fazer de uma forma mais isolada e muito mais introspectiva. E depois é começar a abrir o pano, e os primeiros realmente com quem eu partilho e que gosto de ter essa opinião é deles, sem dúvida. E do Custódio igualmente, pronto, é claro que acabo por ter muito mais composições aqui do Custódio Castelo, porque foi ele que produziu e que compôs maioritariamente para mim ao longo dos anos, e que produziu também os primeiros 3 álbuns, e depois agora com o António Neto e outros compositores que venho trabalhando ao longo do tempo. E depois as coisas tornam-se um pouco mais complicadas, porque depois nós somos sempre os mais suspeitos, porque mas também gosto deste, gosto tanto daquele, vamos fazer aquilo. Não, porque depois nós não pensamos só no disco, nós pensamos qual é a roupagem e o cenário que vamos conseguir criar musicalmente, presentemente, com temas mais antigos, agora no palco, não é? E esse é o verdadeiro gozo, é trazer ao de cima esses temas e trabalhá-los todos novamente, porque os temas são todos, de facto, belíssimos, eu sou muito suspeita de o dizer.
0: Daí que vocês os apresentem, de algum modo, como inéditos, não é? Nesta perspectiva, estão aqui roupagens que não tínhamos ouvido. Alguns destes arranjos...
1: Na verdade, o que acontece, e nos discos todos nós fazemos isso, não é? Nós vamos gravar a Amália, vamos gravar Lucília do Carmo, Beatriz da Conceição, por aí fora, e depois temos sempre ali 3 ou 4 originais, não é?
0: Sim.
1: Depois pegamos num, e depois os outros são todos tão belíssimos, mas a verdade é que depois no ao vivo eles acabam por não aparecer. E então aqui nós queremos precisamente resgatar isso. Nós queremos trazer muito mais o maior número possível dos originais para o espetáculo e torná-los verdade. É esta a mensagem que eu quero passar, é este abraço que eu quero que as pessoas também abracem, os autores e os compositores, porque eles o merecem, porque eles fazem este trabalho com tanta paixão, com tanto amor, que são pessoas que estão connosco, são pessoas que têm dado tanto ao nosso fado, não é? E portanto acho que é uma grande injustiça nós gravarmos os temas e depois eles ficarem esquecidos nos álbuns. E já tem acontecido num espetáculo ou outro que nós resgatamos os temas e depois, nomeadamente o nosso público e os nossos amigos, este tema é lindíssimo, nunca ouvi isto. Este tema é do meu primeiro álbum.
0: Está lá.
1: Obrigada, porque não é? E conseguimos resgatar. E isso é tão bom, Edgar. E isso deixa-me muitíssimo feliz, porque esse era de facto o objetivo. Era valorizar estes temas e trazê-los para o ao vivo e dar-lhes mais vida, dar-lhes voz e a música ao vivo.
0: Então vamos lá buscar mais um tema. Não é para o ao vivo no palco, mas é para o ao vivo aqui na nossa conversa. Vamos lá buscar mais um tema dos que a Cristina Maria escolheu para a conversa de hoje. E agora, vamos por onde?
1: Reflexo de Ti, Catarina Carvalho e Custódio Castelo.

0: tema também é a prova de que há aqui uma Cristina Maria que não fica só no território mais restrito do fado ou até do fado tradicional. Uhum. Este território é um bocadinho mais abrangente, vai até à música tradicional, à música mais popular.
1: Sim,
0: portanto,
1: sim.
0: Já não é novidade nenhuma para quem já conhece a Cristina Maria. Para quem não conhece, está a conhecer a partir dessa conversa, porque acho que também isso pode estar a acontecer.
1: Claro,
0: alguém
1: claro.
0: Estará a conhecer a Cristina Maria e isso é bom ao fim destes 15
1: muito
0: anos.
1: Bom.
0: Não é? Não é? Mas este território de música também é, obviamente o fado é o terreno central, não é?
1: Sem dúvida.
0: Mas há aqui outras
1: é a música mãe, não é?
0: Sim, é a música mãe.
1: Que está intrínseca e uhum. é inviolável, não é?
0: Mas ao longo destes 15 anos, nos concertos, nos discos, a Cristina já nos habituou a trazer músicas de outras áreas que não do fado.
1: É, acho que isso aconteceu sempre, desde o princípio. Eu adoro o fado tradicional, clássico, mas de facto os temas mais contemporâneos acabam por trazer muito mais ao de cima, se calhar, aquilo que eu sou e as minhas influências musicais ao longo dos anos, através destes temas, não é? E nesse aspecto, uhum. acho que o Custódio Castelo também tem um pouco essa responsabilidade, porque sempre me habituou muito a isso, sempre me desafiou a esse nível e, portanto, isto tem sido uma estrada, não é?
0: Claro.
1: E, portanto, sempre que apanho os compositores de boa disposição, estou sempre pronta para novos desafios e novas composições, para poder vestir novas personagens nos temas e nas suas composições.
0: Muito bem. Com 15 anos de carreira dedicados ao fado, com este novo livro CD que se chama Ponte do Regresso, vem aí o primeiro palco daquela que se espera seja uma grande turnê a partir destes 15 anos e deste disco. E vai acontecer a 27 de maio nas Capelas Imperfeitas do Mosteiro da Batalha. Ou seja, em casa, não é, Cristina Maria?
1: Em casa. É o palco da minha vida. Eu digo isto.
0: De perspectiva da escultora, de perspectiva da fadista.
1: É verdade.
0: Da
1: toda a minha formação foi feita
0: mulher,
1: lá dentro,
0: sim,
1: não é?
0: Que eu,
1: por todos os palcos do mundo por onde tenho passado, de facto, digo sempre: o Mosteiro da Batalha é o palco da minha vida, é o palco do meu coração, é onde eu tenho mais nervos a cantar, é o coração que está fora do peito completamente, mas é onde eu me sinto absolutamente 100% realizada e muitíssimo feliz e de sorriso de orelha a orelha. As Capelas Imperfeitas, o Mosteiro da Batalha em si, não é? O ter conhecido lá o Mestre Alfredo, foi lá que eu aprendi a minha arte, a escultura, foi lá que eu fiz talvez os meus primeiros espetáculos mais emblemáticos, o ter sempre a casa cheia de pessoas amigas, de pessoas que vêm de toda a parte do país para me acarinhar num espaço tão emblemático como aquele, Edgar, deixa-me sempre assim de lágrimas nos olhos.
0: Imagino que sim.
1: E como se fosse a primeira vez.
0: Imagino.
1: Por isso, se há muitos espaços por onde felizmente ainda vamos passar, como Leiria, Ponte Sor, Nazaré, Lisboa, o primeiro espaço para fazer esta comemoração não podia deixar de ser, sem dúvida nenhuma, nas Capelas Imperfeitas do Mosteiro da Batalha, a quem eu também teço sempre o meu agradecimento, não só à direção do Mosteiro da Batalha, mas também ao município da Batalha, que desde sempre me acarinhou e sempre apoiou os meus projetos.
0: E lá vão algumas esculturas da Cristina Maria para aquele espaço que só por si é uma imensa e complexa e riquíssima escultura, não é?
1: Sem dúvida.
0: Isso é habitual, não é, nos espetáculos da Cristina Maria?
1: É
0: pelo menos
1: habitual.
0: Uma, se calhar até sempre mais do que uma.
1: Pelo menos uma.
0: As esculturas vai, não é?
1: De referir, só que nesta vez vai ser um pouco diferente.
0: Então.
1: Porque como está mesmo dedicado aos 15 anos dedicados ao fado, eu deixei a escultura, e como vamos ter a comemoração, não é, no próximo ano, com os 25 anos de carreira, mas como a arte está sempre, das artes plásticas, está sempre agregada à minha música, de salientar este contributo que temos do artista plástico, o Chico Alfran, que é o conhecido como pintor do jazz.
0: O pintor do jazz, que fez a capa do álbum
1: fez
0: também.
1: A capa do álbum e, portanto, ele aceitou este convite da nossa produção para fazer parte e, portanto, ele vai expor esta tela no palco das Capelas Imperfeitas e vai ser um momento maravilhoso. Ai, já estou a contar
0: muito
1: tudo.
0: Muito bem.
1: Então, só para mandar também um grande beijinho ao Chico Alfran por esta parceria e a nossa felicidade por ele fazer parte e por estar connosco também.
0: Portanto, depois de ter feito a capa do álbum, vai fazer a capa do concerto ao vivo.
1: É verdade, e num espaço daqueles, uau, é fantástico.
0: Volto a dizer, quem quiser saber mais detalhes, onde é que anda a Cristina Maria e os seus músicos, cristinamaria.com.pt, a partir daí já vi cá ali uma agenda que vai estar atualizada. A Cristina já referiu aqui alguns locais, Pontessor, Nazaré, Leiria, mas há também a Ilha do Pico, nos Açores,
1: sim,
0: não é?
1: Temos o Museu do Fado, dia 23 de junho.
0: No Festival dos Baleeiros, no Pico, nos Açores.
1: É tão bom voltar, estive lá há 10 anos, ou seja, já faz 11 também. Sim. A quando do percurso, exatamente, que importa a mágoa. Foi nessa altura, e então recebi este convite carinhosamente para poder
0: voltar
1: ao Festival dos Baleeiros, nesta apresentação do Ponto de Regresso, que me deixa muitíssimo feliz.
0: Cristina Maria, e onde é que anda? Onde é que vai andar? Onde é que se adquire a edição? Porque é limitada, tanto que vejo aqui, edição limitada de livro e CD. Qual é a ideia de comercialização?
1: Edgar, este trabalho nem foi no intuito de comercial, digamos, daí ser uma edição bastante limitada, que não colocámos nas plataformas, nas FNACs, vai poder ser vendido online.
0: Nos espetáculos?
1: Sim, e nos espetáculos, sim, unicamente, até porque isto é um trabalho mais de promoção, isto é mesmo, não é, é para o nosso público-alvo em particular, e é um trabalho mesmo de comemoração, mas as pessoas poderão adquirir online, através do nosso e-mail, através do site, das plataformas todas.
0: E quem for ver os concertos já vai ganhar uns bombons, assim, do que poderá ser o próximo trabalho, ou ainda é cedo para isso? Há que viver esta ponte do regresso.
1: Agora vamos usufruir um bocado, porque precisamos de colocar este trabalho na estrada. Para nós é muito importante, não é? Porque ele, quanto mais, não é? Quanto mais o apresentamos ao vivo, mais ele se torna verdadeiro, não é? E intenso. E agora queremos viver esse momento este ano. Depois, para o ano, e porque para o ano vou-me focar também muito nos meus 25 anos de carreira da escultura, e depois daquele processo criativo com a escultura, acho que me vou inspirar ainda mais noutras coisas, e depois então acho que no ano a seguir pode ser que surja.
0: Pensar nisso, não é?
1: Que surja, sim.
0: Como é que vão acontecer esses 25 anos? Aqui há 15 anos de fado que se têm sempre a escultura, e os 25 anos de escultura também levam sempre o fado atrás?
1: Levam sempre.
0: Eu sei que sim.
1: Pois
0: pelo
1: levam.
0: Pelo menos têm levado nas exposições.
1: Foi uma pergunta de praxe, pois foi.
0: Até
1: levam
0: aí alguns
1: sempre.
0: Vídeos de abertura sempre. De algumas exposições,
1: cara,
0: em que de repente aparece lá uma Cristina fadista, não é?
1: É impossível não ter.
0: Sim, sim.
1: Mesmo quem não me conhece, e já vai, e o turismo, e perguntam mesmo, mas ela vai cantar? Ela vai cantar, não vai?
0: Se calhar algumas vezes tem sido à capela mesmo, porque não estava previsto.
1: Já aconteceu também, de improviso.
0: Sim.
1: Acontece, agora é impensável nunca cantar.
0: Claro.
1: Mas 99% das vezes tenho os meus queridos músicos, o Ricardo Silva, o Tonete e o Jorge Carreiro, que me acompanham, e eles são incansáveis também andam com as esculturas às costas, também ajudam a montar as obras, também ajudam a carregar e a descarregar. Pronto, isto também é uma realidade que faz parte deles, já faz parte deles, e portanto eles associam-se sempre às inaugurações das exposições, em que eu faço uma visita guiada, vou contando as histórias das obras e cantando ao mesmo tempo. E portanto é ali, passamos ali uma hora de pura partilha e de muita emoção.
0: Muito bem. Cristina Maria, gostei muito, utilizando essa palavra partilha, de partilhar aqui com os ouvintes da Antena 1.
1: Eu adorei,
0: a história.
1: Muito obrigada pelo convite.
0: Foi um gosto mais uma vez.
1: Muito obrigada.
0: A história contada aqui de uma forma muito resumida destes 15 anos de fado, obviamente,
1: claro,
0: e de escultura, e que esta conversa se complemente, pelo menos da minha parte, isso vai acontecer mais tarde ou mais cedo, mas para quem nos ouviu, complemente esta conversa conhecendo o disco, Ponto de Regresso, já agora os anteriores, obviamente,
1: claro,
0: e complemente, se puder, sentando-se à frente da Cristina Maria em um dos palcos, num dos concertos que vão acontecer, que é uma forma, é o passo mais ou menos óbvio, não é? Depois de conhecermos um disco, vê-lo em palco, vê-lo e senti-lo em palco. É isso que vai acontecer.
1: Sim, sim, marca toda a vida.
0: E fechamos a conversa com outro dos temas do disco, Que Farei de Ti, Cristina Maria. Que tema é este? Já agora, convém deixarmos aqui. Também tem a assinatura da autora Cristina Maria.
1: Tem, que farei de ti meu coração, sim.
0: Chama-se que farei de ti meu coração, é assim o nome completo.
1: Que farei de ti meu coração.
0: Sim.
1: Sim, são umas palavras minhas, musicadas pelo grande compositor, um grande amigo, grande cantor também, músico, que é o Abílio Ferro. Ele é da Praia da Nazaré, que tem tantos artistas, tantos músicos, tantos artistas, e que eu tenho o privilégio também de trabalhar com eles. E então fizemos esta parceria com estas palavras tão sentidas, e é uma forma também de fazer este tributo à minha paixão pela canção de Coimbra, porque sente-se aqui um pouco a balada de Coimbra, e é bem ao jeito do Abílio Ferro o tipo de composição que ele fez.

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Esta noite, recordamos a passagem de Pedro Joia pelo palco da Culturgest em Lisboa, no final do ano passado. O repertório escolhido para este concerto foi o disco Zeca, e ao seu lado, Pedro Joia contou com a cumplicidade e o virtuosismo do percussionista José Salgueiro.

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Pedro Joia, no final do ano passado, na Culturgest em Lisboa. Uma homenagem a José Afonso, a que Pedro Joia deu o nome de Zeca. Versões para guitarra, o instrumento que José Afonso usava para compor. Gravação, António Farinha. Locução, Paulo Rocha. Produção e edição, Ana Sofia Carvalhada.

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1: Almalusa, segunda parte. Hoje, numa emissão especial, emissão de visita à coleção de José Paulo Costa, a coleção que conta a sua história da guitarra portuguesa. Almalusa, emissão de Edgar Canelas.

0: são instrumentos equilibrados, está a ver? Duráveis, que têm um som agradável, não é? É difícil, não sei explicar porque é que a gente gosta de uns sons e de outros, e de umas melodias, mas tudo isso, não é? É um juiz implacável para os instrumentos, sabe? O instrumento musical, na minha opinião, não é um instrumento de cordas, é uma obra de arte que estimula todos os sentidos. Você não pode dizer que o som, não se pode abstrair do som, não é? Se você tiver um quadro, por exemplo, não tem que estar a ouvir, claro, o quadro, não é? Claro. Não se pode abstrair da geometria. Você vê, são esculturas, são obras de arte, não é? Que são absolutamente simétricas, têm uma harmonia das formas, não é? Portanto, não pode evitar estimular a visão, não é? E depois tem o tato, não é? Tem o cheiro, as madeiras nobres, o cedro ou o pau santo. A madeira com que se faz as guitarras, a madeira mais nobre, a espécie botânica é a de Albergia Nigra, é a madeira com que fazem a essência do perfume Chanel número 5. Ou você veja, tem um cheiro que perdura ao fim de centenas de anos e que é muito agradável, está vendo?
1: Incrível, não tinha ouvido isso.
0: É, hoje, se você raspar um bocado de pau santo com 500 anos, ele tem um cheiro, um aroma super agradável.
1: Já está lá impregnado. E o que é que o ouvido do José Paulo diz da guitarra do Paredes, já que estamos na comemoração do seu centenário? Do Carlos Paredes. Não sei se o chegou a conhecer, se o viu em espetáculo.
0: A minha família, do lado do meu pai, são de Coimbra. E eu, quando era miúdo, ia a Coimbra com o meu pai, ouvi fados de Coimbra. Enfim, tenho bastante proximidade. Enfim, tenho muita sensibilidade do Carlos Paredes. Não sei se você tem ideia, mas ele não era um músico erudito, no sentido de que ele não sabia nada de música, não sabia escrever nem nada disso, só que era um gênio, não é? Ele tinha uma sensibilidade, ele compunha as músicas e gravava ou arranjava uma maneira de as registrar, que não era um músico erudito. E
1: no entanto criou ali uma guitarra portuguesa, uma sonoridade é inconfundível.
0: É inconfundível.
1: Ouve-se qualquer coisa, quem conheça minimamente, e sabe que está ali para
0: isso. Exatamente. E tinha uma sensibilidade artística fora do normal. Pronto, era uma pessoa sobredotada, não é?
1: Mas aquela guitarra era uma guitarra especial, ou o que é que está ali? Não, o intérprete, o modo como ele a tocava, há ali o próprio instrumento, guitarra, tem ali algumas características já muito particulares.
0: Sim, a guitarra do Paredes era do Gilberto Grácio e do João Pedro Grácio Júnior, mas pronto. E era uma guitarra de Coimbra. Ou seja, a guitarra de Coimbra chama-se um instrumento transpositor da guitarra de Lisboa, ou seja, afina-se um tom mais grave, não é? E é mais, digamos assim, toeira, não é? A guitarra de Lisboa é mais estridente, não é? E o Carlos Paredes naturalmente adaptou a sua sensibilidade e o seu repertório a esse instrumento. O pai do Carlos Paredes também era um grande
1: o Arthur
0: Paredes, um grande digamos assim, guitarrista, e pronto. E o Carlos Paredes depois tinha uma sensibilidade fora do normal, não é? E acho muito bem agora fazerem a comemoração dos 100 anos do Carlos Paredes.
1: Claro. Nunca lhe passou pelas mãos a guitarra do Paredes, pois não?
0: Não, o Carlos Paredes tinha 5 ou 6 guitarras.
1: Sim.
0: E foram distribuídas por vários museus, vários sítios, e pronto, isso não.
1: Suponho que uma delas está em Coimbra, não sei, não tenho agora a certeza. E acho que ainda toca, ou alguém tocou com ela.
0: É possível,
1: há tempo.
0: Mas
1: não lembro, não tenho a certeza.
0: Eles distribuíram as guitarras por vários sítios, não é? Bem, não é? Porque estar acessível, é capaz de haver uma até no Museu do Fado, não sei, existe em Lisboa. Olha, quando o Fado ganhou a distinção de Património Material da Humanidade, uma das, enfim, iniciativas para comemorar isso, foi uma exposição de guitarras minhas no Museu do Fado. Guitarras da família, digamos assim, do Oscar Cardoso, do pai do Oscar, do Manuel Cardoso, do Alva Marciano da Silveira. E eles lá têm instrumentos também muito em termos históricos, muito interessantes.
1: E a sua coleção, José Paulo Costa, pede meças para outros colecionadores no país? Ou...
0: Não, eu faço muitas exposições.
1: Podem-lhe chamar o maior colecionador, o melhor.
0: Quer dizer, existem pessoas no
1: Quem
0: país
1: é que lhe faz
0: mais
1: concorrência?
0: Não, existem pessoas com muito mais instrumentos que eu. Não estou a competir com ninguém. O propósito da minha coleção é a história.
1: Eu ia dizer isso na nossa
0: conversa.
1: História, é a sua história.
0: É a minha história da guitarra.
1: E as suas guitarras estão vivas, entre aspas.
0: Vivas,
1: não estão
0: todas
1: aqui
0: elas
1: fechadas a apanhar pó.
0: Não, eu toco nelas e restauro e limpo. Em geral, por exemplo, sei lá, em geral um músico não sabe construir uma guitarra, cada um sabe das suas coisas, não é? Ou não sabe restaurar, ou não, sei lá, não sabe mudar, muitas vezes nem sabem mudar as cordas das guitarras, e isso é tudo um divertimento para mim, repor uma guitarra em condições de primeira, digamos assim, perfeitas em termos de acabamento, sonoridade, isso tudo. Dedico-me a restaurar nesta minha oficina, faço-lhes isso.
1: E as que fez de raiz, já fez muitas?
0: Não,
1: ainda é um processo de...
0: Fiz um
1: é um caminho que pode desenvolver ou não necessariamente?
0: Não, para já não tenho. Eu tenho uma vida profissional bastante exigente. Para você ter uma ideia, a última obra assim importante que eu fiz foi o restauro da Ponte 25 de Abril, demorou 4 anos, está a ver? E fiz a coordenação técnica dessa obra, ou seja, em termos de ocupação dos neurónios, é muito exigente.
1: Imagino.
0: E o tempo que eu tenho disponível para fazer essas coisas é relativamente pequeno.
1: O restauro do ponto de vista de quê? De pintura, de substituição de materiais? Coordenou o restauro, foi?
0: A Ponte 25 de Abril tem a minha idade, eu tenho 58 anos e a ponte foi inaugurada em 1966, foi quando eu nasci. E ao fim destes anos todos, para você ter uma ideia, as pontes, enfim, as pontes é uma construção muito particular, não é? Não é como um prédio que tem águas e esgotos, e as pontes em geral é só a estrutura. Mas também envelhece, não é? A Ponte 25 de Abril, por exemplo, tivemos que substituir todos os aparelhos de apoio. Os aparelhos de apoio é o quê? É o que permite a ponte dilatar e contrair sem se partir. Está a ver? Então imagina, nós tivemos que levantar, separar o tabuleiro rodoviário do tabuleiro ferroviário.
1: Sim.
0: 2 centímetros, com os carros a passar por cima, para poder tirar os aparelhos de apoio antigos e pôr os novos. Uau. Isso envolve, sei lá, 48 cilindros hidráulicos macacos a trabalhar em simultâneo. E durante, à noite, não é? Para não... interferir
1: com... Turbar o menos possível o trânsito, não ter que fechar a ponte.
0: Só fechámos a ponte 2 vezes durante esses 4 anos.
1: Uau!
0: E pronto, e está... Teve uma...
1: Mas a sua área de formação de engenharia é o quê?
0: Engenharia civil. E tenho uma empresa que só se dedica à reabilitação.
1: Pois, mas também reconstrói ou reabilita castelos e outras coisas.
0: Uma empresa que só se dedica a pontes e construções, digamos assim, industriais. E temos outra que fizemos, por exemplo, o restauro da igreja de São Francisco em Évora, onde é a Capela dos Ossos.
1: Sim.
0: Aí tivemos 30.
1: Onde? Em qual?
0: Em Évora.
1: Évora, sim.
0: Onde é a Capela dos Ossos. Aquela é uma catedral gótica. Reabilitámos tudo o que você lá pode ver. Tivemos 30 conservadores restauradores a trabalhar durante 2 anos a restaurar aquilo tudo. Só nos dedicamos a esse tipo de... E eu sou o diretor técnico dessas empresas.
1: Portanto, as guitarras é um mundo à parte, mas é um mundo...
0: As guitarras é um mundo muito particular. Você sabe, uma estrutura de tão armado tem a durabilidade máxima de 50 anos e é preciso ter muita sorte. Nós agora, por exemplo, estamos a reabilitar uma estrutura na Madeira. Foi construída há 12 anos e está em colapso.
1: Uau.
0: E eu, aqui há muitos anos atrás, eu era funcionário do Laboratório de Engenharia Civil, bolseiro e tal, quando era miúdo. E havia lá um investigador, hoje em dia considero um gênio do betão, que dizia-me assim... Já era velho na altura, Sousa Coutinho. Epá, isto, o problema do betão é ter armaduras lá dentro, ferros. Eu pensei, epá, isto é da idade, certamente. E é que é mesmo. Você sabe que na Terra, no planeta Terra, não existe aço, só existe óxido de ferro. Nem existe cimento, existe calcário. Você, quando faz o betão armado, que é aço misturado com cimento, está a criar um material que não é estável na natureza.
1: Sim.
0: E ele vai-se degradando, está a ver? Mas pode ser a maior obra que eu fiz de reabilitação de betão foram as dacas da 7 Nave em Setúbal, no ano de 89. Foram 35 mil metros quadrados de reparação 15 anos depois daquilo estar construído. Você imagina, a gente pensa assim, agora vou comprar uma casa e vou deixar isto aos meus filhos. Depende da rapidez com que deixar a casa aos filhos, porque pode nunca chegar a deixar.
1: Exato.
0: Essa percepção da sociedade de consumo, ou da forma como nós temos coisas não duráveis, fez-me começar a colecionar, sei lá, moedas romanas ou guitarras, mesmo uma guitarra, não é? Daqui a 200 anos.
1: Tem uma esperança de vida maior.
0: Maior. Você, por exemplo, sabe que agora foi vendido um violino do Stradivarius de 1750 por 11 milhões de dólares, ou o que é isso? E este, pronto, nunca ouvi o violino tocar, mas dizem que tem um som único, como hoje ninguém consegue reproduzir nem replicar, está a ver? Essa, digamos assim, durabilidade. Ou essa perspectiva da gente ter coisas que nos ultrapassem é que me fez colecionar este tipo de objetos.
1: É um dos seus fascínios, já percebi.
0: Você veja, este banco de ferro pinteiro, não sei se você tem noção.
1: Sim.
0: Aquilo é pau santo esculpido Aquilo foi feito por um mestre. Fui
1: aquilo
0: eu que fiz.
1: Não é um banco, aquilo é um móvel de sala. Aquilo numa sala era um, é uma obra de arte.
0: Este banco foi feito à mão pelo mestre Figueiras, que era um marceneiro de luxo, meu amigo, que faleceu. Ameias comigo, está a ver? E tem as madeiras mais nobres que você pode imaginar. É pau rosa, é pau santo. E é uma homenagem aos carpinteiros, aos marceneiros, não é? Porque eu acho que é. Pronto, é a atividade mais nova.
1: É lindíssimo. Eu por acaso já tinha olhado para ele, pensei que aquilo era um móvel adaptado.
0: Não, aquilo foi móvel que desenhei. Não, aquilo foi eu que desenhei. E é um banco de carpinteiro feito com almofadas maciças em pau santo esculpido, está a ver?
1: Almalusa, em Portimão, no espaço de museu e de criação de José Paulo Costa, colecionador de guitarras portuguesas.

0: O que é que lhe continua a chegar aqui? Guitarras, gente a trazer guitarras que precisam de ser restauradas?
1: Não, às vezes eu faço muitas exposições de instrumentos. Gosto de partilhar, quer dizer, não escondo os meus instrumentos. Agora estão todos aqui em casa, mas vão agora para Mafra, vão estar lá um mês em exposição. E as pessoas, depois, às vezes vão à exposição e perguntam: ah, tenho lá uma guitarra.
0: Mas vão todos ou não? Vai escolhendo.
1: Não, vai variando e depende.
0: Sim, depende do objetivo da exposição.
1: Se for esta em Mafra, o Oscar Cardoso, que é um dos maiores luthiers, enfim, da atualidade. Vivo no concelho de Mafra, vivo na Ericeira, eu venho em São Lourenço. E a Câmara de Mafra vai fazer lá o Museu da Música e pediram para fazer uma exposição de instrumentos da família do Oscar Cardoso. Portanto, vai ser restringida essa família.
0: Uhum.
1: Mas pronto.
0: Ou seja, José Paulo, com a sua coleção, conta a história do Oscar Cardoso melhor do que ele
1: o
0: e da família.
1: Há muitas guitarras que ele fez, cá não se lembra, não é? Às vezes vem aqui a casa. Eu digo, olha, sabes que foste tu que fizeste esta guitarra, às vezes digo na brincadeira, antes ainda trabalhavas, agora o gajo, pois é, fui eu que fiz esta guitarra. E são instrumentos únicos, não é? Porque ele nunca fez duas guitarras iguais, não é? Nem ele sabe, já não se lembra, não é? Porque são muitas guitarras que ele faz, ou guitarras do pai do Oscar, ou do Álvaro Marciano da Silveira, e da família Grácio. A família Grácio, existe o Gilberto Grácio, enfim, que é o último dos Grácios. O pai dele era João Pedro Grácio Júnior, também era um excelente construtor, e o avô dele, o João Pedro Grácio, também. Eu tenho as guitarras dessas famílias ao longo do, desde o início do século XX até hoje, digamos assim, e caladas contam a história da guitarra portuguesa. Basta você pô-las por ordem cronológica e ver como é que a guitarra
0: é extraordinário.
1: Eu vou...
0: E nas suas exposições, aliás, o ano passado aqui em Portimão, não é? Teve na final do ano uma exposição, e sempre que tem a oportunidade, não andar a construir pontes, outras obras, as exposições têm muito também essa perspectiva de contar a sua história da guitarra.
1: Pois, eu faço visitas guiadas e conto às pessoas a minha história da guitarra portuguesa, que é a minha. É minha porque é minha, porque eu observo os instrumentos e digo, olha, esta guitarra é deste material, foi feita por esta pessoa, e se a gente seguir,
0: sim,
1: testemunhos, está a ver, da história da guitarra portuguesa. E os testemunhos são, se você observar com cuidado, não é? Por dentro, por fora, o tipo de materiais, as coisas, você consegue tirar muitas conclusões, não é?
0: Claro, claro. Não, não, nunca pensou em alguém ou propor a alguém que ficasse com, não lhe chamaria museu, mas seria um museu vivo onde pudesse ter uma exposição permanente.
1: Isso, às vezes eu penso nisso. Pensa. A gente vai para velhos e
0: vai andando com a exposição, que já é muito bom, não é?
1: Mas... Eu tenho pensado nisso, e o que eu acho que era, enfim, para além do valor material desses instrumentos, não é? Há guitarras caras, não é?
0: Claro.
1: Mas isso até já estão todas pagas, está a ver, infelizmente o dinheiro não me faz falta, nem penso em vendê-las, mas tirando esse aspecto, eu tenho duas filhas e está claro que elas vão ser herdeiras das minhas. Eu tenho várias coleções de várias coisas, não é só de guitarras, está a ver? Olha, ali está uma coleção de armas antigas, não vê?
0: Uau! Aquela é uma grande espada.
1: Aquela é em bronze e provavelmente, sei lá, tem, nem sei, 1500 anos, não sei.
0: Já tem aqui um bocadinho uma coleção de coleções também, já percebi.
1: Está a ver, eu acho que os colecionadores são pessoas com problemas e fazem coleções de. Eu faço coleções, por exemplo, tenho uma coleção de pregos da antiguidade. Pregos em cobra, romanos, quer dizer, um gajo pensa, Jesus Cristo foi pregado com um prego, está a ver? Como é que era o prego? Tenho pregos dessa época, está a ver?
0: Fascinante.
1: Ou tenho uma coleção de moedas relacionada com o nosso território, não é? Moedas. Pronto, desde que os romanos, por exemplo, utilizavam as moedas para comunicar acontecimentos. Eu tenho uma moeda do Nero, no anverso da moeda está o Roma a arder, que dá a cara do Nero muito satisfeito de um lado, do outro lado um templo com chamas a sair, está a ver? As moedas.
0: Mas só para completar a ideia há pouco, seria uma boa ideia, uma ideia que lhe agradava um dia haver um espaço permanente?
1: Sim, tipo, por exemplo, o Museu do Fado tem lá algumas guitarras, sim. Mas nem sequer são guitarras muito interessantes, mas em termos de instrumentos.
0: O Museu do Fado também tem. Já precisa de mais espaço também, não é?
1: Pois
0: é.
1: Mas era um sítio, por exemplo.
0: Mas
1: agora
0: tem lá algumas guitarras da sua coleção no Museu do Fado?
1: Não. Eu já fiz uma exposição no Museu do Fado quando eles quiseram.
0: Mas foi temporário.
1: Não? Foi temporário.
0: Não deixou lá nenhuma guitarra.
1: Não, mas as minhas guitarras são um grupo, não é? E que são a história da guitarra portuguesa. Quer dizer, dá para separá-las, não é? Mas elas. Demoraram muitos anos a se juntar, né? O claro. Ideal era, agora vão fazer um Museu da Música em Mafra. Então, já tenho falado com o Pedro Cálvio Cabral nisso, que é consultor deles. Era, por exemplo, uma hipótese pôr lá a coleção, a minha coleção das guitarras portuguesas.
0: Sim.
1: E é um grupo, não é? Você está a ver, estas guitarras aqui, mas se olhar isto, são caixas com guitarras, sabe?
0: Eu estou a perceber, estamos rodeados de guitarras e de almas dentro de caixas. Anda atrás de alguma guitarra que queira conseguir? Não, tem notícias de algum? Como é? Vão-lhe chegando as notícias de guitarras?
1: O universo encarrega-se de juntar as coisas, não é? A gente
0: sim, pode
1: querer, ou às vezes o querer nem é.
0: Mas às vezes é que é, amigos que lhe dizem: olha, devias ir ver aquela guitarra que eu vi.
1: Olha, a maior parte das guitarras que eu comprei resultam dos luthiers com que eu me dei, me dou, sei lá, o Gilberto Grácio, ou o Oscar Cardoso, ou o Fernando Silva. Os músicos, as pessoas que utilizam os instrumentos, às vezes querem mudar de instrumentos e não podem ter mais que duas guitarras, ou mais três. Deixam lá, se me vendesse esta guitarra, comprava outra. E eles ligam-me: olha, está aqui uma guitarra. Este ano, por exemplo, comprei três guitarras do Álvaro da Silveira, que são coisas raras. O homem já não constrói guitarras há muitas décadas. Mas o universo decidiu que eu ia comprar. E são três guitarras. Só até lhe posso mostrar. Estas duas aqui, está a ver que tem a quilha curva?
0: Sim.
1: São duas do Álvaro Marciano da Silveira.
0: Sim, sim.
1: Parecem novas, está a ver?
0: Muito bem, muito bem.
1: Mas já são antigas, está a ver?
0: Muito bem.
1: Aquela que está lá em cima, mais escura, com muita madre pérola, está a ver? Aquela, a segunda.
0: A segunda.
1: Também é do Álvaro da Silveira.
0: Muito bem.
1: E vieram ter comigo, não sei porquê, apeteceu-lhes, olha, não ponho anúncios, compra-se guitarras, nem nada disso.
0: Porque se calhar já o conhecem, sabem que estão bem entregues, vêm para boas mãos, não é?
1: Pois, não há muita gente é uma coleção que tem, pronto, é caro, não é?
0: Estamos aqui numa cave para todos os efeitos, não é? Então não, elas não precisam assim de nenhum ambiente especial.
1: O melhor que elas podem ter, ali aquela coisinha a piscar, é um higrómetro, aquela em cima do piano.
0: Meda a quantidade de umidade.
1: É, a madeira é um material que chama-se higroscópico, ou sim, seja, absorve a umidade.
0: Sim.
1: Mas pior do que tudo é se o ambiente for muito seco.
0: Elas já perguntar. Dão-se melhor com um ambiente.
1: Uma cave é o.
0: Dão-se pior com um ambiente muito seco.
1: E com luz, está a ver?
0: E com luz.
1: A cave é o melhor ambiente para as guitarras estarem preservadas, não é? Por isso é que elas estão aí.
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Vamos até perto da hora certa com mais músicas únicas no mundo. Até para a semana. 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

0: Bravo, sem dúvida. Um grande aplauso para estes três extraordinários instrumentistas. E Manuel João Ferreira vai terminar a sua atuação cantando de Joana Oliveira e de José Cid, Chamusca Tarramada.
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